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4: A banda é canadense, fundada em 1962. E apesar de não ter nenhum dos componentes originais, está em atividade até os dias de hoje. No Brasil tiveram dois grandes sucessos, American Woman e o maior de todos, Desires, lançada em 69. Desde então, houve vários covers da música, mas nada se compara com a original, que você ouve aqui no sucesso que você não esquece. Resgate os seus melhores momentos com Desires, The Guess Who.

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4: Olá, boa noite.
5: Boa noite para você que nos acompanha em todo o país.
4: Terça-feira, 16 de junho de 2026.
5: Vamos ao destaque do dia. Presidente Lula se reúne com países mais desenvolvidos do Ocidente.
4: Em reunião do G7 na França, o presidente defendeu que dívidas de países pobres sejam convertidas em serviços ambientais.
5: Destacou ações brasileiras para conter o aquecimento global e a redução da pobreza. Luana Castro.
6: Lula também falou de segurança. Defendeu que o combate ao narcotráfico seja feito junto ao combate de ilícitos, como lavagem de dinheiro e tráfico de armas.
4: E ainda, na nossa última reportagem sobre o Move Brasil, vamos falar das condições facilitadas para motoristas de táxi e aplicativos trocarem os carros.
5: Os profissionais poderão comprar carros de até R$150 mil, pagando a metade dos juros de mercado. Luciana Colares de Holanda.
7: A partir de 19 de junho, os motoristas habilitados poderão escolher veículos e procurar uma instituição financeira credenciada para solicitar o financiamento.
4: E a gente vai falar também de educação.
5: Termina amanhã o prazo para pagar as inscrições do Enem para os alunos que não estão isentos da taxa.
4: E os dados mais recentes divulgados pelo governo do Brasil mostram que o número de crianças dependentes do BPC na escola é o maior já registrado.
5: Hoje na apresentação da Voz do Brasil, eu, Mariana Jungmann e Luciano Seixas.
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5: O presidente Lula segue na França, onde participou hoje da reunião de cúpula do G7, o grupo que reúne as nações mais desenvolvidas do Ocidente.
4: Em seu discurso, o presidente defendeu que os países ricos destinem mais recursos para os países em desenvolvimento.
5: Lula também manteve reuniões bilaterais com a Comissão Europeia e a primeira-ministra do Japão.
8: Na primeira intervenção na cúpula do G7 em Evian, na França, o presidente Lula alertou os líderes do grupo, que reúne algumas das maiores economias do mundo, que a desigualdade entre nações ricas e pobres aumentou nos últimos anos. A sessão foi fechada à imprensa e teve apenas o discurso escrito divulgado. De acordo com o presidente, ano passado, houve uma queda histórica de 23% na ajuda oficial ao desenvolvimento. Segundo Lula, a falta de recursos tem deixado milhões de pessoas ao redor do mundo sem alimentação, sem escola e vulneráveis a doenças que poderiam ser prevenidas. Por outro lado, o brasileiro afirmou que os gastos militares somam quase US$3 trilhões por ano. Ainda no discurso, o presidente Lula defendeu soluções, como a troca de dívidas dos países pobres por ações climáticas ou investimentos sociais. e destacou medidas adotadas pelo Brasil, como o Fundo Florestas Tropicais para Sempre, criado para financiar a manutenção desse bioma, e a Aliança Global contra a Fome e a Pobreza, que permite o compartilhamento de experiências eficazes na redução de desigualdades. Lula também falou de segurança. Defendeu que o combate ao narcotráfico seja feito junto ao combate de ilícitos, como lavagem de dinheiro e tráfico de armas. Pela manhã, o presidente Lula se reuniu com a primeira-ministra do Japão, Sanae Takaishi. Eles trataram do possível início das negociações para um acordo de comércio entre Mercosul e Japão.
0: E eu fico muito feliz com essa perspectiva virtuosa de um acordo Japão-Mercosul. E além dessa boa notícia do Mercosul, eu espero que possamos produzir boas notícias na relação bilateral Brasil-Japão.
8: No fim da tarde, o presidente Lula se reuniu com a presidente da Comissão Europeia, Ursula von der Leyen, e com o presidente do Conselho Europeu, Antônio Costa. Eles trataram de medidas restritivas adotadas por países da Europa contra produtos brasileiros e acertaram a criação de uma comissão entre o Itamaraty e os representantes do bloco europeu para identificar as dificuldades e buscar soluções. Também nesta terça-feira, o presidente Lula participou de um jantar com todos os chefes de Estado e de governo que estão em Evian para as reuniões do G7. De Evian Leban, na França, Luana Karen.
4: E ainda durante os trabalhos do G7, o presidente Lula e o diretor-geral da Organização Mundial da Saúde, Tedros Adhanom, divulgaram uma carta pedindo que os líderes das maiores economias do mundo apoiem a conclusão do Acordo Global sobre Pandemias.
5: O acordo foi aprovado em 2025, mas um ponto extra ainda precisa ser discutido para ele entrar em vigor.
4: O Brasil preside essas negociações que tratam da adoção do anexo de acesso a patógenos e partilha de benefícios.
5: O foco é garantir a troca de informações sobre vírus, bactérias e outros agentes com potencial para se tornarem novas pandemias.
4: Além disso, é preciso garantir que países em desenvolvimento tenham acesso a vacinas e tratamentos de forma justa do que ocorreu com a pandemia de COVID-19.
5: Garantir mobilidade e proteger áreas ambientais são desafios das obras de pavimentação da BR-319, que atravessa uma das regiões mais sensíveis da Amazônia.
4: A rodovia conecta Manaus a Porto Velho e é a única via terrestre que liga a capital do Amazonas com o restante do país.
5: Com investimento de 20 bilhões de reais, o governo do Brasil vem adotando um modelo inédito que deve servir de referência.
4: São medidas especiais para assegurar proteção ambiental e reduzir o isolamento logístico da região.
9: Uma rodovia que representa um dos maiores desafios de infraestrutura do país. A BR-319, responsável por conectar o Amazonas ao restante do Brasil por via terrestre, recebe um novo modelo de gestão. A ideia é unir mobilidade, desenvolvimento e preservação da floresta. Em Brasília, representantes do governo do Brasil apresentaram as medidas especiais previstas. O plano prevê ações de proteção ambiental, monitoramento territorial, reforço da fiscalização e regularização de terras na área de influência da rodovia. A secretária executiva do Ministério do Meio Ambiente e Mudança do Clima, Ana Flávia de Sena Franco, explica que todo o trabalho feito pelo governo vai transformar a BR-319 em um modelo de desenvolvimento e preservação ambiental.
10: Nosso objetivo é fazer do processo de repavimentação da rodovia um modelo de gestão e controle ambiental com participação das comunidades, respeito aos saberes tradicionais, recuperação de área degradada, geração de emprego e renda para a população por meio do fortalecimento das cadeias da bioeconomia.
9: O plano prevê melhorias nos 877 quilômetros da BR-319. As medidas de proteção ambiental incluem a ampliação de áreas protegidas, ações de resgate da fauna e criação de estruturas de passagem para animais, além do reconhecimento e demarcação de terras indígenas e ações de regularização fundiária. Entre as medidas de infraestrutura estão a substituição de 52 pontes de madeira e a manutenção permanente da rodovia. A previsão é implantar também sistemas de monitoramento com implantação de portais de fiscalização, brigadas de combate a incêndios e bases integradas de órgãos públicos. Para o diretor-presidente da Infra SA, Jorge Bastos, Trata-se de um modelo inovador e único no mundo.
11: É uma coisa inovadora, não tem nada igual no mundo. É de suma importância, não só para o Brasil, mas para o mundo inteiro, a gente mostrar como pode ser sustentável uma rodovia dentro da selva amazônica.
9: O modelo prevê um contrato único de 20 anos, renovável por mais 15. A assinatura do contrato deve acontecer em dezembro de 2027. A expectativa é transformar a BR-319 em referência de integração regional, com proteção da Amazônia e presença permanente do poder público na região. Reportagem Pablo Mundim.
5: Move Brasil foi criado pelo governo federal para estimular a troca da frota brasileira por veículos mais modernos, eficientes, seguros e menos poluentes.
4: Inicialmente, o programa teve foco em caminhões e ônibus, que nós falamos aqui na Voz do Brasil.
5: Na última sexta-feira, foi lançada a versão voltada para ajudar entregadores a comprarem novas motos, bicicletas elétricas e veículos semelhantes.
4: Hoje nós vamos falar do Move Brasil voltado para taxistas e motoristas de aplicativos.
5: A partir dessa sexta-feira, eles poderão solicitar o financiamento de novos veículos junto a instituições financeiras. Luciana Colares de Holanda explica.
12: Juros abaixo da metade dos valores encontrados no mercado e melhores prazos para pagar. Esses são os benefícios que o programa Move Aplicativos oferece para taxistas e motoristas de aplicativos adquirirem veículos novos. As condições especiais de financiamento valem para carros de até R$150 mil e que atendam critérios de sustentabilidade, como os flex, híbridos e elétricos. O Wallace Moreira, secretário de Desenvolvimento Industrial, Inovação, Comércio e Serviços, detalha as vantagens do programa.
13: Para além de proporcionar a possibilidade de renovação de frota, de descarbonização, ela também dá ao trabalhador melhores condições de trabalho, de vida e de adquirir uma propriedade a uma taxa de juros que está abaixo da metade do mercado. A taxa de juros hoje de mercado gira em torno entre 24% e 28%, dependendo do perfil. Hoje, essa taxa de juros é de 12,5% para homem e 11,5% para as mulheres.
12: Uma pesquisa do IBGE, divulgada no ano passado, mostra que quase 2 milhões de pessoas trabalhavam como motoristas de automóvel no Brasil em 2024. Para Simone Almeida, motorista de aplicativo há quase 10 anos, não fosse por essas condições facilitadas de pagamento, seria impossível trocar de carro.
14: Hoje, nas condições atuais, sem o programa Move Brasil, a gente não consegue adquirir esse veículo para ter um rendimento melhor. E é o conforto também do passageiro. O passageiro entra ali e quanto mais estrelas você tem, quanto mais bem avaliado você é, mas você recebe corridas pelas plataformas.
12: Em maio, o presidente Lula assinou uma medida provisória que destina até R$30 bilhões para o programa. Podem participar motoristas de aplicativos com cadastro ativo há pelo menos 12 meses que tenham realizado ao menos 100 corridas nesse período na mesma plataforma, além de taxistas em atividade. Para participar, é só acessar a plataforma oficial gov.br/movebrasil e autorizar o uso dos dados necessários para análise de elegibilidade. E ainda esta semana, a partir de 19 de junho, os motoristas habilitados poderão escolher veículos e procurar uma instituição financeira credenciada para solicitar o financiamento. Reportagem Luciana Colares de Holanda.
4: Doenças do pulmão, do coração, maior incidência de câncer.
5: A lista de prejuízos na saúde é grande para quem fuma.
4: Segundo a Organização Mundial da Saúde, o tabaco mata mais de 8 milhões de pessoas no mundo por ano.
5: O SUS oferece todo o tratamento de graça para quem deseja parar de fumar. E a busca por ele tem crescido nos últimos anos.
15: O servidor público Frederico Pereira fuma há mais de 30 anos. Ele está em tratamento no Hospital Universitário de Brasília por causa da bronquite e do início de um enfisema pulmonar. E fala sobre a dificuldade que é abandonar o cigarro.
16: Não desisti ainda dessa luta e dessa tarefa, até porque é uma necessidade de saúde.
15: Parar de fumar vai muito além de abandonar um hábito. A dependência da nicotina provoca sintomas físicos e emocionais que podem dificultar o processo. Por isso, muitas vezes é necessário acompanhamento médico. O Sistema Único de Saúde oferece tratamento completo para quem deseja parar de fumar. A chefe de controle do tabagismo do Instituto Nacional de Câncer, INCA, Maria José Giongo, detalha esse atendimento.
17: Então, essa pessoa ela vai ser acolhida na unidade de saúde, né? Esse tratamento ele pode ser individual ou em grupo. Caso seja necessário que essa pessoa, que esse cidadão, se utilize de medicamentos para auxiliá-lo no processo de cessação, então ele vai receber esse medicamento também de forma gratuita. Então, as equipes das unidades de saúde dispõem de uma equipe ali multiprofissional que vai dar toda assistência para a pessoa que deseja parar de fumar.
15: E a procura por tratamento tem crescido. A distribuição de remédios no SUS aumentou 138% entre 2022 e 2025. Foram 19 milhões de medicamentos entregues em 2022, número que saltou para 46 milhões no ano passado. Além do medicamento bupropiona, o SUS oferece também outras opções que ajudam a parar de fumar, como goma de mascar e adesivos de nicotina. Um apoio importante para combater um hábito que traz consequências sérias para a saúde. No Brasil, 477 pessoas morrem a cada dia por causa do tabagismo. O professor e pneumologista do Hospital Universitário de Brasília, Ricardo Martins, fala sobre os malefícios do cigarro.
18: O cigarro é a principal causa evitável de doença no mundo. No campo das doenças respiratórias, são as doenças do tipo bronquite, enfisema, câncer de pulmão, que nos preocupa bastante, né? E doenças também da área do coração, né?
15: Quem deseja parar de fumar pode procurar uma unidade básica de saúde e verificar onde o tratamento é oferecido em seu município. Reportagem Márcia Fernandes.
4: Atenção, estudantes que já se inscreveram no Exame Nacional do Ensino Médio e ainda não realizaram o pagamento da taxa de inscrição.
5: Os candidatos não isentos devem pagar o valor de R$ 85,00 até amanhã. Sem ela, a inscrição não é válida.
4: O Enem é a principal porta de entrada para o ensino superior no Brasil.

0: programa Pé de Meia e pessoas inscritas no cadastro único que atendam aos critérios do edital. Os candidatos que solicitaram atendimento especializado vão poder consultar o resultado do pedido a partir de 26 de junho na página do participante. Acesse em enem.inep.gov.br/participante. Com redação de Lucília Araújo, Dilson Santa Fé, para a Voz do Brasil.
1: Avanço na inclusão educacional de estudantes com deficiência beneficiários do benefício de prestação continuada.
2: O BPC registrou o maior índice de sua história de crianças e adolescentes entre 0 e 18 anos matriculados, 83% em 2024.
1: Em 2008, apenas 21% dos beneficiários estavam matriculados.
3: Mãe de dois filhos, a Raimunda de Oliveira Souza, conta que trabalhava como doméstica para pagar as contas de casa, até que em 2018 viu sua vida mudar após o filho mais novo, Davi, com então 7 anos, ser diagnosticado com transtorno do espectro autista.
4: Ele, quando na idade de criança, né, de creche, né, que ele foi de creche, eu comecei a perceber alguns detalhes que eu achava diferente, assim, diferenciada das outras crianças, né? Aí, quando chega no período dele ir para a escola normal, ensino fundamental, né? Logo no primeiro ano, a professora já me chamou para conversar. Falou só, o Davi, ele é assim, é dessa forma, então é melhor você procurar um médico, né? Fazer uns testes, né? Uma consulta. Né?
3: O diagnóstico significou apenas o início de uma batalha solitária para Raimunda, que passou a dedicar todo o seu tempo ao tratamento do filho. Sem muita escolha, ela conta que teve que deixar o emprego remunerado e recorreu ao benefício de prestação continuada. Desde 2022, o BPC, no valor de um salário mínimo por mês, serve para cobrir gastos com medicamentos, alimentação e escola. O estudo, ela garante, é um item indispensável na rotina.
4: Tira notas razoáveis, mais para boa, né? Porque tem a mãe aqui que fica no pé, ensinando da maneira que eu posso, que eu também não tenho também laço, estudo, mas eu faço o que eu posso, né? E educadora social, que também eu sempre corro atrás, eu cobro na escola, eu sou aquela mãe mesmo que cobra. Se eu tô vendo que tá alguma coisa errada, eu vou lá na escola, converso. Eu sei das minhas obrigações, eu sei dos direitos que ele tem, então eu vou atrás.
3: E não é só a Raimunda que se preocupa com a educação do filho. Em 2024, o benefício de prestação continuada registrou o maior índice da história de crianças e adolescentes beneficiários matriculados. Dos mais de 870 mil beneficiários, 83% estavam na escola. Em 2008, eram apenas 21%. Os dados são do Ministério do Desenvolvimento e Assistência Social, Família e Combate à Fome. Para João Paulo Santos, consultor jurídico do Ministério, o resultado mostra o compromisso do governo em ampliar o acesso à educação e reforçar o acompanhamento permanente da política pública.
5: O BPC na escola é um serviço específico do SUAS, do Sistema Único de Assistência Social, que passa a auxiliar, a tentar colocar todos os beneficiários do BPC em idade escolar, ou seja, pessoas com deficiência, né? Não são idosos, são pessoas com deficiência, jovens e crianças, na escola, frequência escolar para essas pessoas, que é um processo de inclusão que não é fácil, né? Um processo de inclusão que precisa ser realizado no cotidiano.
3: Mais de 6 milhões e 500 mil pessoas recebem hoje o benefício de prestação continuada. Desse total, aproximadamente 58% são pessoas com deficiência e 42% são idosos. São beneficiários aqueles em famílias com renda igual ou menor que 1/4 do salário mínimo por pessoa, ou R$379,50 por mês. Reportagem Gabriela Noronha.
2: Junho é o mês das festas juninas e as autoridades acendem um alerta para uma prática que, além de perigosa, é ilegal.
1: Soltar balão é crime ambiental no Brasil, com pena de até 3 anos de prisão, além de multas.
2: A prática é um perigo real. Provoca incêndios em florestas e casas e causa apagões nas redes elétricas e pode prejudicar também o voo de aviões.
6: Nesta época do ano, a soltura ilegal de balões triplica, segundo a Força Aérea Brasileira. Entre 2019 e 2024, foram quase 4.500 ocorrências em todo o país. E para identificar os culpados, o tenente Tauan faz um apelo para a população.
7: A gente acredita que, por meio da conscientização da população, e a partir da não soltura...

0: nenhum incentivo e a divulgação dessa prática na internet, o compartilhamento dessas atividades também por WhatsApp. A gente imagina que com a contribuição da população, a gente reduzirá o risco dessa recorrência e preservará, portanto, a segurança de todos.
1: Esta prática é crime, previsto na Lei 9.605 de 1998, com pena de 1 a 3 anos de detenção e multa, além de crime ambiental, pelo potencial de causar incêndios e destruição. Ana Gabriela Salles, para a Voz do Brasil.
2: A Caixa Econômica Federal começa amanhã a fazer os pagamentos do Bolsa Família deste mês.
3: Essa semana serão pagos os beneficiários com o NIS final 1, 2 e 3, na quarta, quinta e sexta-feira.
2: Ao longo da semana que vem, serão feitos os pagamentos para os beneficiários com os números finais de 4 a 8.
3: E nos dias 29 e 30 de junho, os pagamentos para quem tem NIS final 9 e 0.
2: Para beneficiários de municípios que tiveram situação de emergência ou calamidade declarada, o pagamento será feito integralmente amanhã, independente do número do NIS.
3: Ao todo, cerca de 19 milhões e 300 mil famílias recebem o Bolsa Família.
2: O comércio varejista do país continua em ritmo de crescimento no mês de abril na comparação anual.
3: Segundo dados do IBGE, as vendas registraram alta de 1% em relação ao mesmo período do ano passado.
2: E o resultado positivo se estende para o acumulado do ano, que soma avanço de 2%.
4: O comércio varejista brasileiro mantém trajetória positiva em 2026, com crescimento de 2% no acumulado do ano e alta de 1,5% nos últimos 12 meses. Os dados do Instituto Brasileiro de Geografia e Estatística, o IBGE, mostram que, apesar de uma redução de 1,5% nas vendas em abril, na comparação com março, o setor avançou 1% frente a abril de 2025. Entre os destaques positivos estão os segmentos de equipamentos e materiais para escritório, informática e comunicação, que cresceram 6,5% em relação a abril do ano passado. Artigos farmacêuticos, médicos, ortopédicos e de perfumaria, com alta de 4,5%. Móveis e eletrodomésticos, com aumento de 2,6%. Combustíveis e lubrificantes, com 1,6%. E supermercados, alimentos, bebidas e fumo, com crescimento de 0,9%. O comércio varejista ampliado, que inclui veículos, materiais de construção e atacado especializado de alimentos, também apresentou resultado positivo na comparação anual, com alta de 1,4% em abril. No acumulado de 2026, o segmento registra crescimento de 1,8%. O desempenho positivo alcançou diversas regiões do país. Na comparação com abril de 2025, 20 das 27 unidades da federação registraram aumento nas vendas do varejo, com destaque para Pernambuco, Tocantins e Distrito Federal. Os números indicam avanço em áreas importantes da economia, com setores de consumo essencial e de bens duráveis contribuindo para a manutenção do crescimento do comércio brasileiro. Claudimário Carvalho, para a Voz do Brasil.
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2: Fique agora com as notícias do Poder Judiciário e do Congresso Nacional. Boa noite.
3: Boa noite para você e até amanhã.
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7: Primeira turma do STF condena Eduardo Bolsonaro por tentativa de interferência em julgamento sobre golpe de Estado. STJ decide que espólio e herdeiros de aposentado com doença grave podem pedir restituição do imposto de renda pago indevidamente. Justiça do Trabalho e órgãos parceiros organizam atendimento a comunidades indígenas no Amapá. Boa noite. Eu sou Walter Lima. Por unanimidade, a primeira turma do STF condenou Eduardo Bolsonaro pelo crime de coação no curso do processo. A acusação sustentou que ele teria atuado junto a autoridades norte-americanas para pressionar ministros do STF e influenciar o julgamento de ações envolvendo o pai dele, o ex-presidente Jair Bolsonaro. O relator do caso, ministro Alexandre de Moraes, entendeu que houve tentativa de constranger a atuação da corte por meio de sanções e pressões internacionais. Eduardo Bolsonaro foi condenado a 40 anos e dois, ou seja, foi condenado a 4 anos e 2 meses de prisão no semiaberto, mais 50 dias multa. Se aposentado com doença grave não foi isento de imposto de renda e pagou mais do que deveria após a morte dele, tanto o espólio como os herdeiros podem pedir na justiça a devolução do valor pago indevidamente. Esse entendimento é do STJ. Fátima Uchoa.
8: O espólio de uma aposentada com câncer de mama buscou o reconhecimento da isenção de imposto de renda prevista em lei e a restituição dos valores descontados indevidamente da aposentadoria dela. A Justiça do Rio Grande do Sul extinguiu o processo sem resolução do mérito. Já o relator na segunda turma do STJ, ministro Teodoro Silva Santos, considerou que, embora a isenção por doença grave tenha natureza pessoal, a restituição possui caráter patrimonial e pode ser transmitida aos herdeiros. Assim, um colegiado determinou que os autos retornassem ao Tribunal Estadual para prosseguimento do julgamento da apelação sobre o pedido de restituição.
7: Justiça do Trabalho e órgãos parceiros organizam últimos detalhes para começar o atendimento a comunidades indígenas no Amapá. Rafael Silva.
9: Começam amanhã os serviços levados pela 4ª Itinerância Cidadania aqui com você, a aldeia Manga, no município de Oiapoque, extremo norte do estado. Desde domingo, equipes da Justiça do Trabalho e de órgãos parceiros se organizam na região. Hoje estão sendo montadas as estruturas e revisados os últimos detalhes para atendimentos sobre questões trabalhistas e previdenciárias, serviços de saúde, regularização de documentos e muito mais. E tudo isso de graça para os moradores da região.
7: O TSE recebeu representantes da Confederação Nacional do Comércio de Bens, Serviços e Turismo para inspecionar os códigos-fonte da urna eletrônica e dos sistemas eleitorais. É a terceira instituição fiscalizadora a visitar o TSE. Fábio Ruas.
10: O representante da Confederação Nacional do Comércio foi recebido pela equipe da Secretaria de Tecnologia da Informação do TSE. Os técnicos do tribunal tiraram dúvidas e abriram o código-fonte para a vistoria. Yuri Cavalcante, especialista em tecnologia da informação da CNC, elogiou a iniciativa do TSE de realizar o ciclo de transparência das eleições 2026. Já fizeram a vistoria o Partido União Brasil e o Senado Federal.
7: Ministérios Públicos Federal e de São Paulo pedem a anulação de nova licença do pré-sal por risco de agravamento da crise climática. Estima-se que a extração e o uso dos combustíveis fósseis resultem no lançamento de mais de 3 bilhões e 800 milhões de toneladas de gás carbônico na atmosfera. Vanessa Pereira.
11: A nova licença corresponde à etapa 4 do pré-sal, a nova fase de exploração de óleo e gás natural na Bacia de Santos, em São Paulo, prevista para começar entre 2026 e 2032. O objetivo da ação é que a licença seja definitivamente anulada e que o IBAMA seja proibido de conceder novos avais até que a Petrobras cumpra os diversos requisitos que estão em aberto, como a complementação dos estudos ambientais e a comprovação da compatibilidade da etapa 4 com compromissos assumidos pelo Brasil e pela empresa na redução de emissão de gases do efeito estufa.
7: 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Boa noite.
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1: Eu sou Paula Groba.
2: E eu sou Humberto Pinheiro.
1: E estes são os destaques de hoje do Jornal do Senado, que começa agora.
2: Senado aprova projeto que reconhece pós-graduação como formação continuada de professores.
1: Avança a proposta que acaba com soltura automática de presos por atraso na revisão de prisões preventivas.
2: Aprovada a criação da Universidade Federal do Esporte.
1: Boa noite.
2: Boa noite.
1: Cursos de especialização, mestrado e doutorado poderão passar a contar oficialmente como formação continuada dos professores da educação básica pública.
2: O plenário aprovou um projeto que atualiza a Lei de Diretrizes e Bases da Educação para reconhecer essas qualificações como parte do aperfeiçoamento profissional dos educadores. Repórter Douglas Castilho.
3: Estão amparados pela proposta as especializações e também as pós-graduações, como mestrado e de doutorado, inclusive com a garantia de licença remunerada já prevista na Lei de Diretrizes e Bases da Educação, sem a criação de novos gastos para o Estado. A relatora da proposta, a senadora professora Dorinha Seabra, do União do Tocantins, ressaltou a importância da proposta.
4: Trata-se de reconhecer que o professor não é apenas receptor de conhecimento produzido pela academia, mas ele também é agente capaz de produzir saberes a partir da sua experiência profissional.
3: A pesquisadora Flávia Monteiro, professora da Faculdade de Educação da Universidade Federal Fluminense, reforçou o papel e a necessidade da formação continuada na área da educação.
5: Isso representa um avanço e fortalece também a compreensão de que a formação de professores, ela deve ocorrer ao longo de toda a carreira.
3: O Plano Nacional de Educação, que é o principal instrumento de planejamento estratégico da educação no Brasil, estabeleceu a meta de que até 2034, 70% dos professores da rede pública tenham alcançado o nível de pós-graduação. A proposta vai à sanção presidencial.
1: O presidente do Senado Federal, Davi Alcolumbre, negou ter recebido 30 milhões de dólares do dono do Banco Master, Daniel Vorcaro, por meio de uma conta no exterior, ao repudiar a informação publicada em reportagem na última semana pela revista Veja. O parlamentar disse que as acusações são falsas e declarou que a situação representa não apenas um ataque pessoal, mas atinge também a imagem institucional do Poder Legislativo.
2: Davi Alcolumbre ainda defendeu a apuração da origem das informações divulgadas e afirmou que adotará todas as medidas legais e judiciais para esclarecer o caso. O senador enfatizou que não aceitará tentativas de intimidação ou constrangimento e criticou a divulgação de acusações sem provas.
6: Não podemos permitir que isso se torne uma prática normal no nosso país. Não podemos admitir que autoridades públicas, instituições ou qualquer cidadão sejam desmoralizados com base em fatos inventados e acusações absolutamente sem nenhuma prova.
1: Um atraso da justiça deve ser suficiente para colocar um preso em liberdade? Essa é a discussão por trás de um projeto aprovado pela Comissão de Segurança Pública do Senado.
2: A proposta acaba com a possibilidade de soltura automática quando houver demora na revisão periódica da prisão preventiva. O texto, que segue o entendimento dos tribunais superiores, ainda será analisado pela Comissão de Constituição e Justiça. Repórter Bruno Lourenço.
7: A Comissão de Segurança Pública analisou três projetos de lei que tratavam de regra que considerava ilegal a prisão preventiva caso o juiz não revisasse a necessidade da medida a cada 90 dias. A redação aprovada determina que o atraso na revisão não gera liberdade automática. Antes de qualquer decisão, o Ministério Público deverá ser obrigatoriamente ouvido e o ônus de pedir a reavaliação passará a ser da parte interessada, como explicou o relator, senador Fabiano Contarato, do PT do Espírito Santo.
8: Concordamos que uma vez decorrido o prazo para a reavaliação da prisão, se mostra adequada e necessária a prévia oitiva do Ministério Público sobre a manutenção da medida ou a soltura do preso, uma vez que essa previsão prestigia o princípio acusatório que orienta o processo penal.
7: O senador Sérgio Moro, do PL do Paraná, lembrou que a soltura automática não constava no texto original do pacote anticrime enviado por ele quando era ministro da Justiça, tendo sido incluída durante a votação na Câmara dos Deputados.
9: Aí isso foi enxertado pro lobby pro crime, infelizmente, de alguns parlamentares lá na Câmara dos Deputados. E foi aprovada essa aberração que sugere que a prisão caia automaticamente. que é o sonho dos vorcaros da vida, inclusive.
7: O projeto aprovado também amplia para 180 dias o prazo de revisão nos casos em que o preso já tenha sido condenado em primeira instância. O relator justificou que a medida é razoável diante da estrutura enxuta e da falta de capilaridade dos tribunais de segunda instância.
1: E o senador Sérgio Moro, do PL do Paraná, defendeu o endurecimento das leis de combate ao crime organizado ao afirmar que propostas nessa área têm enfrentado resistência do governo federal. Segundo ele, medidas como o fim das saídas temporárias de presos e o projeto antifacção avançaram graças à atuação da oposição no Congresso.
2: Moro também comentou a decisão dos Estados Unidos de classificar o PCC e o Comando Vermelho como organizações terroristas. Na avaliação do senador, a medida pode dificultar a lavagem de dinheiro e o financiamento internacional das facções.
9: É claro que essa designação feita pelos Estados Unidos não resolve todos os problemas. É claro que a tarefa de combater essas organizações é do Brasil, mas é evidente que essa ação do governo norte-americano facilita o nosso trabalho a nível internacional.
1: Já o senador Camilo Santana, do PT do Ceará, defendeu a aprovação da PEC da Segurança Pública pelo Senado. A proposta prevê maior integração entre União, estados, municípios e Distrito Federal no combate à criminalidade, com o compartilhamento de informações, uso de tecnologia e ações conjuntas contra o crime organizado.
2: Segundo o parlamentar, a medida fortalece o Sistema Único de Segurança Pública e a cooperação entre as forças policiais. O texto já foi aprovado pela Câmara dos Deputados e aguarda análise do Senado.
10: Porque o crime, ele ultrapassou as fronteiras dos estados, portanto, precisa ter uma coordenação nacional integrada nas informações, na inteligência, na cooperação, e essa PEC da segurança vai permitir que a gente possa dar o avanço necessário que o Brasil precisa em relação a esse tema que aflige a população, que aterroriza a população brasileira.
1: O esporte pode ganhar uma universidade dedicada à formação de profissionais e ao desenvolvimento de políticas públicas para o setor.
2: Os senadores aprovaram uma proposta que cria a Universidade Federal do Esporte. A nova instituição terá como missão produzir conhecimento, qualificar gestores e profissionais e contribuir para o fortalecimento das ações esportivas no país. Os detalhes com Pedro Pincer.
11: Com futura sede em Brasília, a Universidade Federal do Esporte terá entre as finalidades a formação de recursos humanos de excelência, com competências e habilidades para a gestão de políticas públicas de esporte e o incentivo à produção de conhecimento científico e tecnológico aplicado à gestão do esporte e ao treinamento de alto rendimento. Ex-ministro da Educação, o senador Camilo Santana, do PT do Ceará, ressaltou a importância da criação da instituição.
10: O Brasil é uma potência esportiva. Somos um país de talentos extraordinários, mas ainda convivemos com a carência de profissionais qualificados na ciência do esporte, na gestão esportiva, no treinamento de atletas, no paradesporto e nas políticas públicas voltadas à inclusão pelo esporte. A Universidade Federal do Esporte nasce com o potencial de ajudar a preencher esse vazio histórico.
11: Os recursos financeiros para a implantação e manutenção da universidade virão do Orçamento Geral da União, com a possibilidade de auxílios e subvenções por entidades públicas e particulares. O texto segue agora para a sanção presidencial.
1: E o Senado homenageou 3 pessoas e instituições dedicadas ao cuidado dos mais vulneráveis. Na segunda edição da Comenda Santa Dulce dos Pobres, foram reconhecidos o Instituto da Primeira Infância e Pred de Fortaleza, que atende mais de 4.000 crianças, a religiosa Maria Nilda Cavalcante Rangel e Jorge Eduardo Deister, coordenador da Vila do Pequenino Jesus, em Brasília.
2: Autor da proposta que criou a premiação, o senador Eduardo Girão, do Novo do Ceará, afirmou que a comenda dá visibilidade a exemplos concretos de solidariedade e serviço ao próximo. A comenda Santa Dulce dos Pobres foi criada em 2020 e é concedida anualmente a pessoas e instituições que prestam serviços relevantes na área social da saúde. Edição de Paula Groba e trabalhos técnicos de Eliseu Caires. O Jornal do Senado fica por aqui. Acompanhe agora as notícias da Câmara dos Deputados. Boa noite.
1: Boa noite e até amanhã.
12: Jornal. 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Câmara dos Deputados. Plenário pode aumentar proteção de mulheres contra violência política.
13: Câmara aprova punição para má-fé em processos de violência doméstica.
12: Parlamentares analisam políticas públicas de apoio para a população idosa.
14: Boa noite. Maria do Rosário, do PT do Rio Grande do Sul, elogia o lançamento da Rede Nacional de Proteção e Defesa dos Direitos Humanos da Pessoa Idosa. Segundo a deputada, a medida busca ampliar a dignidade e combater a violência exercida contra a parcela da população que mais cresce no país.
12: Maria do Rosário reforça ainda a necessidade de o parlamento aprovar medidas focadas no fortalecimento da Política Nacional de Cuidados, na criação de um auxílio financeiro para cuidadores de idosos do BPC e na aprovação da Convenção Internacional sobre o envelhecimento humano.
14: Ranieri Paulino, do Republicanos da Paraíba, chama atenção para o crescimento dos casos de violência contra idosos e defende o fortalecimento das políticas de proteção e cuidado. Ele pede garantia de dignidade e segurança às pessoas em situação de maior vulnerabilidade.
12: Ranieri Paulino ainda destaca a necessidade de ampliar o acesso aos serviços destinados às pessoas com deficiência no interior da Paraíba. Para ele, a descentralização desses atendimentos é fundamental para promover inclusão e assegurar direitos à população que vive fora dos grandes centros.
14: José Ayrton Félix Cirilo, do PT do Ceará, defende mais investimentos em políticas de cuidado e proteção para crianças e adolescentes. O deputado afirma que a falta de atenção, presença e apoio familiar pode comprometer o desenvolvimento integral desde a infância.
12: José Ayrton Félix Cirilo aponta que o orçamento federal ampliou a participação dos recursos destinados a crianças e adolescentes nos últimos anos, mas ainda precisa avançar em áreas como educação, saúde, assistência social, segurança alimentar e proteção de direitos.
15: Votação.
14: Punição para quem agir de má fé durante processos de violência doméstica ou familiar contra a mulher é aprovada na Câmara. Confira os detalhes na reportagem de Sofia Peçanha.
16: A Câmara dos Deputados aprovou o projeto que autoriza os juizados de violência doméstica e familiar contra a mulher a aplicar punições para quem agir de má fé. A proposta, de autoria da deputada Flávia Moraes, foi aprovada pelas Comissões de Defesa dos Direitos da Mulher e de Constituição e Justiça. A medida altera a Lei Maria da Penha, com o objetivo de aplicar sanções para quem agir com deslealdade no curso do processo. Invenção ou distorção de fatos propositalmente e tentativa de prejudicar outra pessoa injustamente são algumas condutas ilegais. A deputada Laura Carneiro, do PSD do Rio de Janeiro, relatora na Comissão de Constituição e Justiça, explicou.
17: A má-fé não ocorre pela simples inexistência de condenação ou falta de prova, mas é caracterizada quando a parte ofensora ou ofendida deliberadamente tenta desrespeitar a justiça utilizando-se de instrumentos ilegais.
16: Pelo texto aprovado, se o juiz entender que alguém agiu de má-fé, essa pessoa pode ser punida com multa de até 10 salários mínimos. Durante a votação na Comissão da Mulher, a relatora da proposta, a deputada Silvia Cristina, do PP de Rondônia, concordou que a medida contribui para o bom andamento dos processos e da proteção às mulheres.
18: Consideramos, pois, que tais aperfeiçoamentos ajudarão a evitar excessos e abusos das partes, conferindo maior credibilidade à Lei Maria da Penha e maior prestígio à verdade real, ampliando a proteção de todas nós, mulheres brasileiras.
16: Os danos processuais já estão previstos no Código de Processo Civil e ocorrem quando uma das partes, autor ou réu, não age de forma correta. Para essas condutas, o Código prevê penas como multa e indenização à parte contrária pelos prejuízos que sofreu. Agora, o projeto que aplica punições para quem agir de má fé em casos de violência doméstica e familiar contra a mulher segue para análise do Senado. Da Rádio Câmara de Brasília, Sofia Peçanha.
15: Agricultura.
12: Heitor Chu, do PSD do Rio Grande do Sul, comemora a formatura da primeira turma do projeto Conexão Mulher em Santa Cruz do Sul. A iniciativa reuniu 48 agricultores familiares em atividades voltadas à formação de lideranças femininas e ao fortalecimento da atuação das mulheres no meio rural.
14: Segundo Heitor Chu, o projeto ofereceu capacitação em áreas como cooperativismo, educação financeira e políticas públicas. Para ele, a qualificação e o incentivo à participação feminina contribuem para o desenvolvimento das propriedades rurais, das famílias e das comunidades.
12: Anderson Pinto, do União do Pará, critica operações de fiscalização ambiental realizadas por órgãos federais no estado. De acordo com o parlamentar, pendências fundiárias e burocracia atrapalham os produtores rurais, que, segundo ele, sofrem com a insegurança jurídica.
14: Anderson Pinto defende a ampliação das ações de regularização fundiária e ambiental na Amazônia. Ele argumenta que a definição das propriedades pode reduzir conflitos, garantir segurança jurídica e contribuir para a preservação ambiental ambiental e o desenvolvimento da região.
15: Desenvolvimento regional.
12: Ricardo Maia, do MDB, destaca a assinatura de mais de 2 bilhões de reais em convênios entre o governo da Bahia e os municípios para execução de obras. Segundo ele, os recursos serão destinados a áreas como pavimentação, saúde, educação e recuperação de estradas.
14: Ricardo Maia afirma que a transferência de recursos e a realização de convênios fortalecem o municipalismo e ampliam a capacidade de investimento das prefeituras. Ele sustenta que a execução de obras contribui para levar desenvolvimento à população do interior baiano.
12: Pompeu de Matos, do PDT, defende o avanço de investimentos da indústria da celulose no Rio Grande do Sul, com previsão de 27 bilhões de reais. Ele afirma que o empreendimento pode gerar 12 mil empregos, fortalecendo a economia de Barra do Ribeiro, Guaíba, Tapes, Camaquã e Charqueadas.
14: Pompeu de Matos cobra equilíbrio no licenciamento ambiental para que exigências técnicas não impeçam a realização da obra. Ele acredita que o desenvolvimento econômico e proteção ambiental podem caminhar juntos, desde que os órgãos responsáveis adotem critérios razoáveis.
12: Eduardo Veloso, do Solidariedade, lamenta que, em vez de comemorar os 64 anos de emancipação do Acre, seu discurso seja para denunciar o isolamento e o descaso do governo federal com o estado. Ele cita as estradas intransitáveis e a pobreza da população, que segue sem apoio para crescer.
14: Segundo Eduardo Veloso, o estado já respondeu por 30% do PIB nacional durante o ciclo da borracha e hoje sofre com as restrições ambientais. Ele defende a abertura de uma rota ligando o Acre ao Peru para encurtar o caminho das exportações brasileiras rumo ao mercado asiático.
12: Homero Rodrigues, do Podemos, homenageia os 100 anos de nascimento de José Carlos da Silva Júnior, apontado como referência empresarial e pública na Paraíba. Ele afirma que o legado do empresário inspira novas gerações pelo compromisso com o desenvolvimento do estado.
15: Habitação.
14: Charles Fernandes, do PSD da Bahia, comemora a destinação de moradias do programa Minha Casa Minha Vida para Guanambi e cidades vizinhas. Entre os municípios atendidos, ele destaca Pindaí, Malhada, Piripá, Feira da Mata, Ibiaçucê, Sebastião Laranjeiras e Condeúba.
12: Charles Fernandes ressalta que levou ao governo federal a demanda por unidades habitacionais em cidades que ainda não tinham sido contempladas. O deputado assinala que a expansão do programa para cidades do interior contribui para a redução das desigualdades regionais.
15: Economia.
14: Luiz Lima, do Novo do Rio de Janeiro, alega que o Brasil atravessa uma crise econômica marcada pelo aumento do custo de vida, pela alta dos juros e pelo crescimento do endividamento das famílias. Ele afirma que a perda do poder de compra tem afetado diretamente o cotidiano dos brasileiros.
12: Luiz Lima também critica medidas relacionadas às mudanças na jornada de trabalho e argumenta que elas podem ampliar a informalidade. Para ele, o debate econômico deve priorizar ações voltadas à geração de empregos e à recuperação da atividade produtiva.
14: Paulo Guedes, do PT de Minas Gerais, rebate críticas da oposição à política econômica do governo federal. O deputado explica que a taxa básica de juros é definida pelo Banco Central e reforça que o executivo defende a redução dos juros.
12: Paulo Guedes cita indicadores econômicos e sociais para sustentar a avaliação positiva do governo. Segundo ele, o país registra queda do desemprego, retomada de obras públicas, ampliação de programas sociais e aumento dos investimentos em educação e infraestrutura.
15: Meio ambiente.
14: Os deputados aprovaram proposta que inclui abrigos de animais entre os locais de cumprimento da pena de serviços comunitários. O repórter José Carlos Oliveira explica como será a medida.
19: A Câmara dos Deputados aprovou o projeto de lei que inclui os abrigos de proteção animal entre os locais onde poderá ser cumprida a pena de prestação de serviços à comunidade. Esse tipo de punição é previsto no Código Penal como alternativa à prisão para condenações inferiores a 4 anos em crimes de menor impacto, como explica a relatora do texto na Comissão de Constituição e Justiça, deputada Júlia Zanatta, do PL de Santa Catarina.
20: Código Penal, né, que fala de prestação em hospitais, escolas, orfanatos e outros estabelecimentos. Então, essa lei, ela vem para alterar e colocar também os abrigos de animais, que são uma realidade da nossa sociedade, inclusive uma realidade de falta de apoio, de mão de obra, porque não é somente uma questão de defesa da proteção animal, é uma questão também de saúde pública, esse cuidado com os animais, né? Foram abandonados, animais de rua.
19: Júlia Zanatta prevê dupla vantagem na medida.
20: Isso vai contribuir com a defesa animal, mas também com a ressocialização dessas pessoas que cometeram crimes de menor potencial ofensivo.
19: A proposta original é do deputado Célio Studart, do PSD do Ceará. Da Rádio Câmara de Brasília, José Carlos Oliveira.
15: Segurança Pública. Aloysio Mendes, do Republicanos do Maranhão, registra a prisão de 3 suspeitos de envolvimento no homicídio de um empresário em Imperatriz. O deputado elogia a atuação das forças de segurança do Maranhão, com o apoio de órgãos federais no avanço das investigações.
14: Aloysio Mendes manifesta solidariedade à família da vítima e afirma que a resposta policial ajuda a enfrentar a sensação de impunidade na cidade. Ele espera que as circunstâncias do crime sejam esclarecidas e que os investigados respondam perante a justiça.
15: Justiça.
12: Marcelo Nilo, do Republicanos, critica a condução da compra de respiradores realizada pelo governo da Bahia durante a pandemia. O deputado cobra ainda esclarecimentos sobre os recursos empregados na aquisição desses equipamentos.
14: Marcelo Nilo levanta questionamentos sobre a evolução patrimonial de agentes públicos e faz críticas à condução política do grupo que administra o estado. Ele defende que as suspeitas sejam apuradas com transparência e responsabilização, caso sejam confirmadas irregularidades.
12: Diante das dificuldades para instaurar a CPMI do Banco Master no Congresso, Carlos Jordi, do PL do Rio de Janeiro, defende a abertura de uma CPI municipal para investigar contratos firmados pelo governo local sem licitações e o envolvimento entre as lideranças políticas e executivos da instituição financeira.
14: Na avaliação do parlamentar, haveria um esquema destinado a encobrir supostos pagamentos de propinas. Carlos Jordi afirma ainda que as fraudes envolvendo empréstimos consignados começaram na Bahia, seguindo para o Rio de Janeiro. Ele defende investigações imediatas e a responsabilização dos envolvidos.
15: Relações Exteriores.
12: Sérgio Turra, do PP do Rio Grande do Sul, manifesta preocupação com a segurança jurídica no país. O deputado observa que a parcialidade do judiciário fere o princípio fundamental do Estado Democrático de Direito.
14: Sérgio Turra cita a decisão da justiça italiana relacionada à extradição da ex-deputada Carla Zambelli para apontar possíveis julgamentos parciais. O parlamentar ressalta que a confiança nas instituições é essencial para a garantia da justiça e da democracia.
12: A Câmara pode votar projeto que aumenta a proteção de mulheres contra a violência política. A ideia é combater a violência quando praticada também contra mulheres que exercem liderança social e política fora de cargos eletivos. Confira na reportagem de Antônio Vital.
0: Está pronto para ser votado no plenário da Câmara projeto que amplia a proteção às mulheres contra a violência política. A proposta inclui na lei que combate a violência política contra a mulher aquelas que exercem liderança social e política fora dos cargos eletivos. De acordo com a proposta, passam a ser abrangidas pela lei mulheres que atuam como defensoras de direitos humanos, líderes comunitárias, dirigentes partidárias, líderes sindicais e integrantes de movimentos sociais. O objetivo é reconhecer que a violência política contra mulheres também ocorre fora do ambiente eleitoral e do exercício de mandatos. O projeto, apresentado pela deputada Dayana Santos, do PCdoB do Rio Grande do Sul, recebeu parecer favorável da relatora, deputada Natália Bonavides, do PT do Rio Grande do Norte, para quem a violência política também atinge mulheres que atuam como lideranças, mesmo sem cargos eletivos. A proposta também altera o Código Eleitoral para considerar crime a prática de assédio, humilhação, perseguição ou ameaça voltadas para impedir ou dificultar campanha eleitoral ou mandato de mulheres. Serão considerados crimes atitudes que configurem menosprezo ou discriminação relacionada à condição da mulher, à cor, raça, etnia, orientação sexual ou identidade de gênero. O projeto ganhou regime de urgência, o que permite que seja votado diretamente no plenário, sem passar pela análise das comissões permanentes da Câmara. Mas foi criticado pelo deputado Kim Kataguiri, do Missão de São Paulo, que considerou as medidas protetivas um privilégio.
21: Você vê que na realidade tem alguns jabutis ali de inclusão para proteção especial e privilégios de realidade lideranças que vão ser colocadas acima de cidadãos comuns. Então, líderes de ONGs de direitos humanos, dirigentes partidários, vão ter um atendimento especial da polícia, né? Muitas vezes garantido escolta policial e atenção do Ministério Público mais do que um cidadão comum.
0: O texto também altera a lei dos partidos políticos para obrigar as legendas a adotarem medidas de prevenção e combate à violência política contra a mulher. Entre essas medidas estão a criação de canais de denúncia e a aplicação de sanções a filiados que praticarem esse tipo de violência. O regime de urgência foi defendido pela deputada Laura Carneiro, do PSD do Rio de Janeiro.
4: O projeto trata apenas de auxiliar nós, mulheres políticas, na nossa luta diária, para que não soframos violência política como sofremos. Talvez os homens não consigam perceber a importância disso para as políticas brasileiras.
0: Ainda não há data para votação no plenário da Câmara do projeto que amplia a proteção às mulheres contra a violência política. Rádio Câmara de Brasília, Antônio Vital.
14: General Girão, do PL do Rio Grande do Norte, defende o endurecimento da legislação para crimes com motivação política. Para ele, é necessário fortalecer as ações de combate ao crime organizado e garantir mais segurança à população e aos agentes públicos.
15: O deputado manifesta preocupação com o avanço da violência no Rio Grande do Norte e destaca o atentado ocorrido em Mossoró contra um vereador e pré-candidato a deputado federal. General Girão também lamenta a morte de um cinegrafista que acompanhava a atividade política.
14: Marcos Polon, do PL de Mato Grosso do Sul, critica a condução do julgamento do ex-deputado Eduardo Bolsonaro, afirmando que o caso representa uma afronta ao devido processo legal. Segundo ele, o processo teria motivações políticas e não observaria princípios fundamentais da justiça.
15: Além disso, Marcos Polon questiona a atuação do STF e alega que integrantes da corte estariam comprometendo a imparcialidade necessária ao julgamento. O deputado defende que é preciso assegurar segurança jurídica e respeito às regras previstas na Constituição.
14: Da Silva, do PT do Rio de Janeiro, exalta a participação das mulheres na construção da cultura brasileira. A deputada cita relatório do ECAD, que aponta crescimento no número de mulheres cadastradas e no valor distribuído em direitos autorais.
15: Benedita da Silva observa, no entanto, que a desigualdade de gênero ainda persiste no setor musical. A parlamentar defende políticas públicas voltadas à ampliação da participação feminina e à garantia de mais transparência e justiça na distribuição dos direitos autorais.
5: Educação.
14: Inácio Arruda, do PCdoB do Ceará, apresentou o projeto que autoriza o uso de veículos do transporte escolar por estudantes da educação profissional, tecnológica e superior. Ele afirma que a proposta busca reduzir a evasão de alunos que têm que percorrer longas distâncias diariamente.
15: Inácio Arruda sustenta que o custo diário do transporte prejudica a permanência de estudantes em cursos superiores dos estados do Nordeste. Ele pede apoio dos parlamentares para acelerar a tramitação e informa que a matéria já foi discutida com entidades estudantis.
5: Trabalho.
14: Carlos Raul, do Podemos do Paraná, defende que a redução da jornada semanal de trabalho seja acompanhada de regras específicas para micro e pequenas empresas. Ele acredita que o segmento precisa de apoio para se adaptar às mudanças.
15: Luiz Carlos Raul propõe, então, mecanismos de compensação como redução de encargos e acesso facilitado ao crédito para minimizar os impactos financeiros da medida. Para ele, a adoção dessas iniciativas é fundamental para preservar empresas e manter postos de trabalho.
14: Luiz Couto, do PT da Paraíba, defende gratificação de atividades de combate e controle de endemias para servidores da FUNASA, admitidos antes da descentralização das ações do órgão. O parlamentar afirma que a medida reconhece profissionais que atuam em áreas de difícil acesso.
15: Luiz Couto argumenta que o combate a endemias depende também de equipes técnicas, administrativas, laboratoriais, de transporte e de logística. Ele considera que a ampliação da gratificação corrige uma distorção histórica em favor desses servidores.
5: Saúde.
14: Júlio César Ribeiro, do Republicanos do Distrito Federal, destaca a importância de lei que garante às mulheres o direito de ter acompanhante em consultas, exames e procedimentos de saúde. Ele assinala que a norma surgiu de proposta de sua autoria, com o objetivo de ampliar a proteção nos atendimentos.
15: Júlio César Ribeiro avalia que a presença de uma pessoa de confiança torna o acolhimento mais transparente em situações de vulnerabilidade física ou emocional. Ele sustenta que a defesa das mulheres deve resultar em medidas concretas de segurança, respeito e dignidade.
14: Welter, do PT do Paraná, quer que o SUS use mais plantas medicinais produzidas no país para tratar da saúde da população. A ideia é criar cadeias produtivas locais para fortalecer pequenos produtores e diminuir a importação de insumos, que hoje ultrapassa os 98%.
15: Welter reforça que o uso de plantas medicinais faz parte da cultura popular e conta com a validação científica da Anvisa, a exemplo do que ocorre no Paraná, onde em mais de 30 municípios são prescritos fitoterápicos a pacientes do SUS.
14: Termina agora o Jornal Câmara dos Deputados, produzido pela Rádio Câmara, com trabalhos técnicos de Everson Urani e apresentação de José Carlos Andrade e Márcio Aquilissardi. Uma boa noite para você.
15: Ótima noite. A Voz do Brasil está de volta amanhã.
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Que o dia mais triste do teu futuro não seja pior que o mais feliz do teu passado. Que o teto nunca caia sobre ti e que os amigos debaixo dele nunca partam. Que sempre tenha as palavras cálidas em um anoitecer frio e uma lua cheia em uma noite escura. E que um caminho se abra sempre à sua porta. Que vivas 100 anos, com 1 ano extra para arrepender-te. Que o Senhor te guarde em suas mãos e não aperte muito seus dedos. Que teus vizinhos te respeitem, que os problemas te abandonem, os anjos te protejam e o céu te acolha. E que a sorte das colinas celtas te abrace, que as bênçãos de São Patrício te contemplem, que os teus bolsos estejam pesados e o teu coração leve. Que a boa sorte te persiga e a cada dia e cada noite tenhas um muro contra o vento, um teto para a chuva, bebida junto ao fogo, risadas que consolem aqueles a quem amas. E que teu coração se preencha com tudo o que desejas. Que Deus esteja contigo e te abençoe. Que vejas os filhos dos teus filhos. Que um infortúnio te seja breve e que te deixe cheio de bênçãos. Que não conheças nada além da felicidade desse dia em diante. Que Deus te conceda muitos anos de vida. Com certeza, ele sabe que a terra não tem anjos suficientes. E assim seja a cada ano, para sempre, para sempre.

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0: Relacionamento familiar. O maior problema no relacionamento familiar é que cada um acredita que a razão lhe pertence. A esposa reclama porque o marido acredita que é doutor em tudo, está sempre certo. Não admite que ninguém lhe diga que está errado. O marido, por sua vez, fala que a mulher é muito impertinente, gosta de confusão, faz tempestade em copo d'água. O filho reclama que os pais estão totalmente por fora do mundo e querem governar a sua vida. Talvez falte um pouco de amor para iluminar o relacionamento afetivo e nos inspirar maneiras de convivermos com menos egoísmo. Conta o escritor Tom Anderson que certa vez ouviu alguém afirmar que o amor deve ser exercitado como um ato da vontade. Uma pessoa pode demonstrar amor através de gestos simples. Impressionou-se com o que ouviu. Reconheceu-se egoísta e que havia se tornado insensível ao amor familiar. Ficou imaginando o que poderia melhorar o relacionamento afetivo se deixasse de criticar tanto a esposa e os filhos. Se não ligasse a televisão somente no canal de seu interesse. Se deixasse de se concentrar na leitura do jornal e desse um pouco de atenção aos familiares. Durante as férias de 2 semanas em que estavam juntos na praia, decidiu ser um marido e pai carinhoso. No primeiro dia, beijou a esposa e falou como ela estava bem, vestindo aquele suéter amarelo. "Você reparou?" falou admirada. Logo que chegaram à praia, Tom pensou em descansar. Mas a esposa o convidou para dar um passeio junto ao mar. Ia recusar, mas lembrou da promessa que fizera a si mesmo, por isso foi com ela. No outro dia, a esposa o convidou a visitar um museu de conchas. Ele detestava museus, mas foi. Numa das noites, não reclamou quando a esposa demorou demais para se arrumar e eles chegaram atrasados a um jantar. E assim se passaram 12 dias. As férias estavam por terminar. Entretanto, Tom fizera a promessa de continuar com aquela disposição de expressar amor. Foi então que ele surpreendeu a esposa muito triste. Porque lhe perguntasse o motivo, ela lhe indagou. "Você sabe de alguma coisa que eu não sei?" "Por que pergunta?" disse o marido. "Bem, é que eu fiz aqueles exames rotineiros há algumas semanas. Segundo me disse o médico, estava tudo bem. Mas por acaso ele disse alguma coisa diferente para você?" "Não", afirmou Tom. "Claro que não. Por que deveria?" "É que você", respondeu a esposa, "está sendo tão bom para mim que imaginei estar com uma doença grave que iria morrer." "Não, querida", tornou a falar Tom sorrindo. "Você não está morrendo. Eu é que estou começando a viver." Ao admitir que não somos infalíveis, nos habilitamos a iniciativas maravilhosas que põem água na fervura dos desentendimentos. Existem expressões mágicas em favor da harmonia doméstica. "Cometi um erro." "Você tem razão." "Peço perdão." "Fui indelicado." "Prometo mudar." Que tal começar hoje mesmo a tentar utilizar uma dessas expressões a favor da paz em nosso lar? Pense nisso, mas pense agora. Chegamos assim ao final de mais um Pense Nisso. 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

0: Quarta-feira, dia 17 de junho. Vamos juntos com primeira página. Muita informação para você nesta manhã. Ouça os destaques de hoje. Estado registra a quinta morte por intoxicação por metanol. Mato Grosso inicia distribuição da Pneumo 20 para ampliar proteção da população. Pesquisa da UFMT identifica a presença de microplásticos nas águas do rio Cuiabá e também na região do Pantanal. TRE instala gabinete de propaganda eleitoral que vai centralizar o recebimento e análise das denúncias relacionadas à campanha durante as eleições 2026. E também Lula e Flávio Bolsonaro visitam Mato Grosso nesta sexta-feira. Essas e outras informações para você a partir de agora no Primeira Página.
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0: Boa manhã para você, ouvinte. Que bom ter você por aqui. Ótima quarta-feira. Você da região metropolitana, você que nos ouve também em Sorriso, Rondonópolis, e em outras regiões do estado, Cáceres, Araguaia. Que bom ter você por aqui. Começando o nosso Primeira Página, sempre falando para você, ouvinte, o que a gente comemora na data de hoje, os fatos importantes ligados ao 17 de junho, uma data que nos convida a refletir sobre a preservação da terra, a luta contra a seca e também a valorização dos saberes que moldam a nossa identidade cultural e profissional. Hoje é Dia Mundial de Combate à Desertificação e à Seca. Estabelecida pela ONU, a data é um alerta global para a urgência de restaurar terras degradadas e proteger os solos do mundo. Em Mato Grosso, um estado em que a economia é ligada à terra e também à agricultura, esta data é fundamental para reforçar a importância das práticas de manejo sustentável e a preservação dos nossos recursos hídricos. Hoje também celebramos o Dia Mundial dos Crocodilianos. Assim é chamado a ordem de répteis, que são predadores semiaquáticos, e isso inclui crocodilos, jacarés, gaviais e também caimãs. A data é dedicada a conscientizar sobre a importância desses répteis e em uma região muito rica de biodiversidade como a nossa, né? Temos o bioma Pantanal aqui, proteger essas espécies é essencial para a saúde do Pantanal e também dos rios de Mato Grosso. E na história da medicina, 17 de junho de 52 foi quando aconteceu o primeiro transplante de rim realizado com sucesso lá em Chicago, nos Estados Unidos. Este feito mudou para sempre a história da cirurgia mundial e também abriu portas para que milhares de vidas fossem salvas por meio da doação de órgãos. Muito bacana. Que seja excelente a sua quarta-feira. Vamos começar o nosso dia falando com a Clara Lucite, que hoje está com a gente nesta manhã para contar como é que Cuiabá amanheceu, a região metropolitana, o trânsito. Bom dia, bem-vinda, Clara.
2: Obrigada, Yasmin. Bom dia para você também, para quem acompanha o Primeira Página. Uma excelente quarta-feira a todos. Yasmin, a capital amanhece já com aquele aumento de veículos nas principais avenidas. A gente destaca a Avenida do CPA, República do Líbano e alguns trechos da Fernando Corrêa, com exceção da região do Coxipó, que nesse momento já segue intenso até nas proximidades da ponte, isso aí no sentido centro. Mas assim, Yasmin, eu quero relembrar aqui para o motorista sobre algumas interdições que estão sendo realizadas ao longo dessa semana, principalmente se você vai passar aí pelo centro e precisa passar pela rua Comandante Costa. Então, atenção, tem obras acontecendo em pontos dela, o bloqueio ocorre entre a rua Desembargador Ferreira Mendes e a Avenida Isaac Povas e deve continuar aí mais ou menos uns 10 dias. Na Avenida do CPA, entre a Defensoria Pública e o Viaduto da Cefaz, seguem os trabalhos de recuperação do asfalto e pequenos reparos. Agora, entre as Avenidas Dom Bosco e 15 de Novembro, começa a pavimentação das pistas nos dois sentidos e também seguem serviços de sinalização e construção de calçadas na região do Shopping Popular no Porto. Então, se você, motorista, tiver aí como rota esses pontos, é bom se programar para não ficar parado. E tem mais trânsito, Yasmin, mas eu conto daqui a pouco.
0: Obrigada, Clara. Daqui a pouco você volta então para trazer mais informações pra gente, tá? Olha, lá em Querência, gente, tivemos mais um caso. Mato Grosso registrou mais uma morte associada à intoxicação por metanol. Esse caso em Querência, né? O estado com esse chega a 5 óbitos relacionados a complicações da intoxicação. O Lucas Iglesias conta pra gente os detalhes. Bom dia, Lucas.
3: Bom dia, Yasmin. Bom dia a todos. A vítima mais recente é uma mulher de 37 anos que morreu após complicações causadas por intoxicação por metanol. Segundo a Secretaria Municipal de Saúde, ela estava internada desde o dia 6 de junho no Hospital Municipal de Querência. A paciente deu entrada na unidade com mal-estar geral, dificuldade para respirar e dor abdominal. Durante o atendimento, relatou ter consumido bebida alcoólica um dia antes do aparecimento dos sintomas. A suspeita é de que a contaminação esteja relacionada a um lote de uísque possivelmente falsificado. As bebidas foram retiradas de comercialização no município. Esta é a segunda morte registrada em Querência. A primeira vítima foi um homem de 24 anos que morreu em novembro do ano passado após ter a contaminação por metanol confirmada em exame toxicológico. De acordo com o painel de monitoramento da Secretaria de Estado de Saúde, Mato Grosso já registrou 17 casos suspeitos de intoxicação por metanol. Desse total, 6 foram confirmados, 3 continuam em investigação e 8 foram descartados. Com a confirmação desta nova vítima, o estado passa a somar 5 mortes associadas ao consumo da substância. Além disso, 3 pacientes seguem internados e 5 já receberam tratamento com antídoto específico. A orientação das autoridades de saúde é que pessoas que apresentem sintomas como náuseas, vômitos, dor abdominal, tontura, alteração visuais ou falta de ar após o consumo de bebidas alcoólicas, procurem atendimento médico imediatamente. Eu volto com você aí no estúdio, Yasmin.
0: Obrigada, Lucas, pelas informações. Para todos aí da região da Araguaia também, a gente agradece aqui a nossa companhia, você que nos ouve pela internet. E aqui fica esse caso lamentável, né, gente? Mais uma morte registrada devido à intoxicação de metanol. Importante a gente ficar sempre atento a situações como essa, o que for ingerir, para não acontecer. E triste mais ainda quem vende esse tipo de bebida com essa substância, né? Bom, agora 6h42, olha, uma servidora da Defensoria Pública de Mato Grosso denunciou o primeiro subdefensor geral, Rogério Borges Freitas, por assédio moral e sexual. Ela é a segunda mulher a registrar denúncia contra o gestor. Segundo a ex-servidora, os casos teriam ocorrido nos últimos 4 anos, dos 12 anos em que ela trabalhou na instituição. Ela afirma que passou a sofrer constrangimentos com tentativas de aproximação e comentários inadequados durante o expediente. A mulher diz que a situação afetou a saúde e levou ela ao pedido de exoneração. Após 2 anos fora do cargo, ela registrou denúncia na Delegacia Especializada de Defesa da Mulher e também na Corregedoria da Defensoria. A Defensoria Pública afirmou que as denúncias estão sendo apuradas e reafirmou o compromisso com a investigação dos fatos e a proteção das pessoas envolvidas. O órgão destacou que possui uma comissão de prevenção e enfrentamento ao assédio há 3 anos. Rogério Borges Freitas segue afastado do cargo. O advogado do subdefensor informou que analisa as informações do caso e que irá se manifestar no momento oportuno. Então, tá aí esse caso que foi registrado e agora segue em investigação. Falando de segurança pública, 283 candidatos aprovados para trabalharem nos presídios de Mato Grosso foram nomeados no concurso realizado em 2016. A gente, inclusive, já falou sobre isso aqui, né? A nomeação para o cargo de agente penitenciário do sistema penitenciário foi oficializada nesta terça-feira no Diário Oficial do Estado. A Justiça havia pedido que esses profissionais fossem convocados, isso no fim de maio, e deu um prazo para o governo do Estado fazer a nomeação em 60 dias. E aí, no começo, na semana passada, a gente falou aqui na primeira página que havia sido divulgado no Diário Oficial que haveria essa convocação, e agora foi oficializada, então, a nomeação dos 283 candidatos. Do total, 184 são candidatos a vagas masculinas e 99 a vagas femininas. todos os servidores serão vinculados à Secretaria de Estado de Justiça, a SEJUS. Cuiabá concentra o maior número de nomeações desse grupo, com 30 novos agentes, sendo 10 para vagas masculinas e 20 para femininas. Rondonópolis receberá 8 profissionais, enquanto Várzea Grande contará com 6 novas servidoras. A distribuição dos profissionais vai ser realizada pela SEJUS, respeitando a ordem de classificação do concurso. Agora falando, vamos para Rondonópolis. Eu falei ainda há pouco aqui que a cidade de Rondonópolis, os presídios por lá receberão 8 profissionais. E aí eu aproveito para falar com Alex Bettinardi, porque ele tem informações lá da cidade também, só que sobre um outro assunto, sobre o Repesca. Conta pra gente o que você traz de informação aí da sua cidade, Alex Bettinardi. Bom dia.
4: Olá, bom dia, Yasmin. Bom dia a todos que nos acompanham. Pois é, os pescadores profissionais regularmente cadastrados no registro estadual da categoria, né, que ainda não fizeram, precisam regularizar. E hoje, Rondonópolis tem cerca de 400 pescadores profissionais, mas apenas 17 estão cadastrados no Repesca. E aí, o atendimento hoje, das 8 da manhã até as 5 da tarde, no ganha-tempo, o pescador deve levar o RG, CPF, comprovante de endereço, além dos documentos que comprovem a atividade pesqueira. Não é preciso agendar horário, basta comparecer no local. Esse cadastro é importante para garantir o reconhecimento da atividade e o acesso a benefícios e políticas públicas destinados à categoria. Em todo o estado, já foram feitos 1.388 cadastros desde o fim do ano. Mato Grosso tem cerca de 6.200 pescadores que recebem o seguro defeso, mais de 12 mil pessoas com registro geral da atividade pesqueira. Lembrando, mais uma vez, o atendimento hoje em Rondonópolis, no ganha-tempo. Depois aqui de Rondonópolis, a equipe da CETASC segue para Cáceres, onde o atendimento será realizado nos dias 22 e 23 de junho. Volto com você na capital. Boa quarta-feira pra gente, Yasmin.
0: Obrigada, Alex, para todos nós. Daqui a pouco tem jornal local aí com o Alex Bettinardi, para você de Rondonópolis, com as informações da sua cidade. Bom, vamos atualizar o estado de saúde do cacique Raoni. Ele foi internado no último domingo em uma UTI de um hospital particular lá de Sinop. E segundo a equipe médica que divulgou o novo boletim, ele apresentou uma melhora no quadro geral e o estado de saúde do líder indígena é considerado estável. Ele permanece internado em tratamento clínico com alimentação intravenosa, mas sem necessidade de aparelhos na respiração. O diretor técnico do hospital, o Douglas Uianai, ele deu mais detalhes sobre a recuperação do cacique Raoni.
5: Nesse momento ele está, né, como a gente falou, em jejum, ele está em fase de observação. Ele internou com um quadro renal um pouquinho mais preocupante também, bastante desidratação. Ao longo de ontem para hoje ele já teve uma melhora significativa, né? A função renal melhorou, todos os indicadores infecciosos e inflamatórios, ele tem apresentado uma melhora significativa. O planejamento é fazer uma endoscopia, verificar como é que ele está, restabelecer o máximo possível desse trânsito, para que ele possa entrar com uma nutrição enteral e a gente gradativamente trazer a melhora do quadro dele.
0: Tá, então, o diretor técnico do hospital falando sobre o estado de saúde do cacique Raoni. Uma cirurgia também foi descartada nesse momento. O cacique Raoni continua então na UTI, mas em tratamento e sem previsão de alta, tá? Agora, falando sobre vacinas, a gente está falando aqui sobre saúde, vou aproveitar esse gancho para falar para você sobre a distribuição das vacinas. Mato Grosso recebeu 12.600 doses de pneumocócica 20 valente, que protege contra doenças graves, como a pneumonia. A pneumo 20 oferece proteção contra 20 sorotipos da pneumococo. Só lembrando que a vacina pneumo 20, ela não protege contra a meningite meningocócica, né, do sorotipo B, tá? Ela é para pneumonia e também para meningite, mas assim como aquelas que já eram aplicadas no sistema público de saúde. O coordenador do Programa Estadual de Imunização de Mato Grosso, Marcos Rocha Camarão, ele explica para quais doenças essa vacina é indicada.
6: A vacina pneumocócica conjugada 20 valente, conhecida como pneumo-20, é indicada para a prevenção de doenças causadas pela bactéria, também chamada de pneumococo. Essa vacina oferece proteção contra 20 sorotipos do pneumococo e contribui para prevenir doenças graves, como pneumonia, meningite pneumocócica e outras infecções invasivas. A pneumo-20 passa a integrar o calendário de rotina para crianças menores de 2 anos de idade, conforme a orientação do Ministério da Saúde. Além disso, no Centro de Referência para Imunobiológicos Especiais, os CRIs, a pneumo-20 substituirá as vacinas pneumocócicas 13 valente e 23 valente, para os públicos contemplados pelos critérios vigentes. Até o momento, os escritórios regionais de saúde de Pontes e Lacerda, Cáceres e Rondonópolis já receberão dose da pneumo-20. Também esclarecemos que a pneumo-20 não protege contra a meningite meningocócica do sorogrupo B, conhecida como meningite B. Para essa finalidade, é necessária uma vacina específica, no momento ainda não ofertada pelo Sistema Único de Saúde, através do Ministério da Saúde.
0: Então, gente, para você que ainda não teve oportunidade de vacinar, escuta, a Secretaria de Saúde disse que essas doses que chegaram, 12.600 doses, elas já começaram a ser distribuídas aos escritórios regionais de saúde, responsáveis pelo abastecimento dos municípios. A vacinação será realizada por cada município, né? O cronograma vai ser definido pelas secretarias municipais, nas salas de vacinação. Aí você tem que acompanhar na sua cidade, como que vai ser o cronograma de vacina dessas novas doses que chegaram. Nós fomos atrás de saber como é que está aqui em Cuiabá. Cuiabá ainda não recebeu as doses, foi o que disse a Secretaria Municipal. A Secretaria deu um prazo de 15 dias para a chegada dessas doses na capital, a Secretaria de Estado, e o município diz que ainda espera pelas doses, então, mesmo estando aqui na Secretaria Estadual de Saúde. Tá bom? Vamos para o intervalo. Na sequência, a gente volta por aqui com o alerta do ouvinte do trânsito e também falando para você como é que tá o tempo nesta manhã, como é que amanheceram as cidades aqui no nosso estado. Tem também informação para quem é do agro. Tem identificação bovina, tem um fórum que foi realizado aqui em Cuiabá, muito importante. E a gente traz o que foi discutido nesse fórum daqui a pouco, depois do intervalo.

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10: De volta com Primeira Página. Boa manhã para você, ouvinte. Vamos lá para Sorriso falar agora com a nossa equipe de reportagem que está por lá, Tamara Figueiredo. Ela traz informações para a gente, porque em julho, Sorriso recebe um dos maiores eventos do agronegócio brasileiro. A Tamara Figueiredo conta os detalhes para a gente.
11: Olá, bom dia Yasmin, bom dia a todos que nos acompanham. O GAF Global Agribusiness Festival vai acontecer entre os dias 23 e 26 de julho. O evento será realizado no Parque Tecnológico Luiz Giroletti, aqui em Sorriso, e deverá reunir produtores, empresários, investidores e visitantes de várias regiões do país. O festival terá fórum de debates, feira de negócios, gastronomia, experiências culturais, rodeio e uma série de shows nacionais. A expectativa é de que o GAF consolide Sorriso como um dos principais palcos de discussões sobre o futuro do agronegócio brasileiro, além de movimentar a economia local com a chegada de visitantes e empresas. A entrada para a feira de exposições, a praça de alimentação e estandes, além dos shows, será gratuita e para a população, mas será necessário fazer um credenciamento prévio. Já o acesso ao fórum de palestras e debates será mediante a compra de ingressos por meio do site oficial do evento ou pela plataforma de vendas e credenciamento. Volto com você, Yasmin.
10: Obrigada, Tamara. Excelente manhã para você e todos aí em Sorriso. E olha, Mato Grosso registrou o maior crescimento absoluto no abate de bovinos entre todos os estados brasileiros no primeiro trimestre de 2026. Segundo o IBGE, mais de 135 mil cabeças de gado foram abatidas, a mais em relação ao mesmo período do ano passado. Na comparação com o primeiro trimestre de 2025, o aumento foi de 8,1%. Em todo o Brasil, o crescimento foi de 326 mil cabeças e em Mato Grosso, nosso estado, Mato Grosso, foi o estado que mais contribuiu para este resultado. E por falar em abatimento bovino, e também nessa cadeia produtiva, todo o rebanho bovino do Brasil tem que ter identificação para rastreamento até 2032. Os desafios agora são alcançar essa meta. E aí, para alcançar essa meta, estão sendo discutidas fórmulas, soluções. E isso numa conferência nacional sobre defesa agropecuária que foi realizada aqui em Cuiabá. Está sendo realizada aqui em Cuiabá. A Clara Lucite vai trazer as informações para a gente.
7: A Conferência Nacional sobre Defesa Agropecuária reúne em Cuiabá produtores rurais, profissionais da área de vários estados e especialistas do setor para discutir produção sustentável. Entre os principais temas em pauta nessa conferência está a rastreabilidade do rebanho. Até 2032, todos os bovinos e bubalinos do país devem ser identificados individualmente com brincos e botões que contenham informações como idade, origem, localização e movimentação dos animais. O diretor técnico do INDEA, Renan Tomazelli, falou mais sobre o assunto.
8: É um evento a nível nacional de grande importância, é o único que temos nesse formato, onde a gente consegue reunir todos os órgãos de defesa do Brasil, além daqui do Mato Grosso, né, as empresas, os produtores rurais, para discutir os principais temas da defesa agropecuária.
7: Em Mato Grosso, a implantação do rastreamento já começou, mas muitos produtores rurais ainda têm dúvidas sobre o sistema. Uma delas vem do produtor rural Antônio Carlos Carvalho.
12: Não tem um curral adequado, não tem um manejo adequado, muitas vezes são animais de estima, aí você vai ter que conter, você vai ter que amarrar, você vai ter que fazer o furo na orelha para colocar esse brinco. E sem falar que muitas vezes, de um manejo para o outro, o animal chega sem o brinco.
7: O secretário executivo adjunto do Ministério da Agricultura e Pecuária, Fábio Rodrigues, diz que a capacitação dos técnicos e a conscientização dos produtores rurais são fundamentais para que o Brasil atinja a meta de rastreamento do rebanho. Um passo importante que, segundo ele, vai ampliar o mercado para a carne brasileira.
13: Nós temos fornecido alimento para o mundo todo. Só de 2023 para cá são mais de 440 novos mercados abertos dos mais diversos produtos. A rastreabilidade é de extrema importância para a gente manter tanto sanidade animal e vegetal, como o alimento chega com qualidade na mesa do consumidor.
7: Clara Lucite para o Primeira Página.
10: Bom, fora continua sendo realizado aqui em Cuiabá essa conferência, né, e vai até quinta-feira desta semana no Centro de Eventos do Pantanal. E antes da gente ir para o intervalo, para fechar esse assunto, olha, o Parlamento Europeu aprovou uma lei que proíbe o uso do termo carne vegetal para produtos à base de plantas, com o objetivo de proteger os seus pecuaristas. Apesar disso, o bloco continua permitindo o uso de denominação como hambúrguer vegetariano e salsicha vegetal, após um acordo alcançado em março entre eurodeputados e representantes dos Estados-membros. A proibição, que ainda precisa ser aprovada, representa uma vitória para pecuaristas que argumentam que os alimentos de origem vegetal, lá na Europa, que imitam a carne, podem induzir os consumidores ao erro e prejudicar o setor. Intervalo agora, você de Sorriso e Rondonópolis, você fica agora com seu jornal local. Para você da região metropolitana e também de Cáceres, a gente segue juntos por aqui com muita informação até às 8 horas da manhã.
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0: Olá, bom dia para você que acompanha nossa programação aqui na 101. Quarta-feira, dia 17 de junho de 2026. Primeira página está no ar. Agora são 7h04. Por aqui, Alex Bettinardi te fazendo companhia até às 8 da manhã. Excelente dia para você. Céu aberto em Rondonópolis. Sem chance de chover por enquanto, hein? Nesse momento, 21 graus. As principais informações você acompanha a partir de agora. No primeira página, participe pelo nosso WhatsApp 9663-2522.
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0: Vamos lá. Antes de começar aqui os destaques do primeira página, deixa eu mandar um recado aqui e um alerta. Tem um cachorro da raça Pitbull próximo ao Gonçalves Supermercados, na Avenida Brasil. Eu não sei se de repente esse cão escapou, né? A gente recebeu imagens e vídeos agora há pouco aqui e também os moradores ali desesperados que o cão está na rua, atacou outro animal, né? Infelizmente, se você está indo para o trabalho, de repente deixou esse animal escapar, né? Da residência ou conhece alguém que tem um cão pitbull ali próximo ao Gonçalves Supermercados, né? Não é a primeira vez que isso acontece, então assim, né? Dá um jeitinho aí, avisa o proprietário, né, que o animal está na rua e oferece risco às pessoas também. Vamos lá, a Polícia Rodoviária Federal apreendeu aproximadamente 274 quilos de drogas na madrugada de hoje em Alto Garças. E um homem suspeito de estupro de vulnerável foi preso pela Polícia Militar no distrito de Ouro Branco do Sul, em Itiquira. Em Jaciara, vai ser realizada a campanha de doação de sangue hoje e amanhã. A gente te conta daqui a pouco como participar. E a taxação sobre as compras internacionais de até $50 foi zerada neste ano com o fim da chamada taxa das blusinhas, voltará a ser cobrada em 2027. Faltam 3 dias para o Conexão Esportiva. A gente bate um papo hoje com o secretário de Educação, Cultura, Esporte e Lazer, Carlos Júnior, ao vivo aqui no Primeira Página. E quarta-feira é dia da nossa coluna Vida e Equilíbrio. Assunto de hoje, poder da mente, como lidar com as situações no dia a dia. Tudo isso e muito mais a partir de agora no Primeira Página, que já está no ar.
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0: A Polícia Rodoviária Federal apreendeu aproximadamente 274 quilos de drogas na madrugada de hoje, em Alto Garças. Durante a abordagem na BR-364, um furgão branco retornou bruscamente ao avistar a unidade operacional e fugiu em direção à cidade. A equipe alcançou o veículo e encontrou a motorista, único ocupante do carro. Na inspeção, os policiais localizaram 271 quilos de skunk, que é chamado de super maconha, e 3 quilos de pasta base em diversas caixas no compartimento traseiro. A condutora inicialmente disse que desconhecia a carga, mas entrou em contradição ao ser questionada sobre a documentação fiscal e afirmou que pegou a droga aqui no Mato Grosso e teria como destino a capital paulista. Ela recebeu voz de prisão e foi encaminhada para a Polícia Civil de Alto Garças. E um homem suspeito de estupro de vulnerável foi preso pela Polícia Militar no distrito de Ouro Branco do Sul, em Itiquira. Contra ele também havia um mandado de prisão em aberto por um crime parecido, ou seja, reincidente. A prisão foi realizada durante investigações relacionadas a um suposto caso de estupro de vulnerável contra uma criança de 5 anos, registrado no distrito de Ouro Branco do Sul. Após receber informações sobre o possível paradeiro do suspeito, os policiais militares localizaram o homem escondido em uma construção e realizaram a prisão. Segundo a polícia, durante a abordagem, ele tentou se identificar como um nome falso. Em consulta ao sistema de segurança, os policiais descobriram que havia um mandado de prisão em aberto contra o suspeito, relacionado à condenação por estupro de vulnerável no estado de Mato Grosso do Sul. Ele foi encaminhado para a Polícia Civil, que agora investiga esse caso. 7:09, Mato Grosso registrou um aumento expressivo no número de mães que buscaram o Poder Judiciário para entrega voluntária de bebês para adoção. Reportagem de Stephanie Gomes mostra que a informação tem sido a maior aliada contra o abandono.
2: A entrega voluntária não é abandono. É um direito previsto em lei, feito de forma legal, sigilosa e com total acompanhamento da justiça e da rede de proteção. Essa entrega é vista pela justiça como um ato de responsabilidade e proteção, como destaca a juíza Ana Paula Sansão.
3: Ela se trata de uma decisão tomada pela gestante ou pela mãe, que por diferentes razões entende que não possui condições de exercer a maternidade e procura a justiça para que a criança seja encaminhada de forma segura e legal para uma família habilitada à adoção. Nesse caso, ao acompanhamento da vara da infância e juventude, da equipe psicossocial e de toda a rede de proteção.
2: Segundo dados da Justiça, o salto nos números, que passaram de 3 no ano de 2021 para 32 casos neste ano, não indica necessariamente que mais mães estejam abrindo mão da maternidade, mas sim que o medo e o silêncio estão sendo substituídos pela busca por ajuda. A psicóloga Patrícia Katz explica que o apoio profissional é o que diferencia o desespero de uma decisão consciente.
4: O acolhimento aqui ajuda bastante a criar um espaço onde essa mulher possa ser escutada sem julgamento e sem condenação. Muitas vezes existe até muito amor envolvido nessa decisão, e não porque ela não queira algo melhor para a criança, mas porque às vezes acredita que naquele momento da vida ela não tem condições de oferecer os cuidados necessários.
2: A falta de uma rede de apoio e uma pressão familiar são fatores que muitas vezes agravam esse conflito emocional. Por isso, o papel da justiça e da assistência social é dar clareza à mãe, para garantir que ela tenha suporte para atravessar esse processo.
3: Esse aumento da entrega voluntária dos bebês está relacionado principalmente à maior divulgação de informações sobre esse direito e à atuação do Poder Judiciário, dos serviços de saúde e da rede de proteção social. Muitas viviam esse sofrimento sozinhas, com medo de julgamentos ou acreditando que poderiam sofrer alguma punição. Quando a informação chega à população, mais mulheres conseguem buscar ajuda antes que situações de abandono, entrega irregular ou outros riscos aconteçam.
2: O processo pode ser iniciado ainda durante a gravidez ou logo após o parto. O sigilo é garantido e o objetivo final é um só: proteger a vida do recém-nascido e oferecer dignidade à mulher em situação de vulnerabilidade. Stephanie Gomes para o Primeira Página.
0: Valeu, Stephanie, muito obrigado. A Polícia Militar prendeu ontem, na região do Distrito Industrial Vetoraço, um homem foragido da Justiça do Estado de Alagoas. Segundo investigações, o suspeito estava escondido no município desde o ano de 2023. A prisão aconteceu durante a Operação Tolerância Zero contra as facções criminosas, depois de um trabalho integrado entre os setores de inteligência das polícias militares de Mato Grosso e também de Alagoas. De acordo com a PM, as informações apontavam que o foragido estaria morando no local. Uma equipe da Força Tática foi até lá, confirmou a identidade do suspeito e cumpriu o mandado de prisão. Conforme a polícia, o homem era procurado pelo crime de roubo, também com antecedentes criminais por roubo, tráfico de drogas. Ele foi levado para a delegacia de polícia civil, onde fica à disposição da justiça. E a polícia militar destacou que a operação Tolerância Zero continua sendo realizada em todo o estado com o objetivo de localizar foragidos da justiça, combater as organizações criminosas e reforçar também a segurança da população. Falando no trabalho da polícia, a Polícia Judiciária Civil de Rondonópolis investiga uma agressão que aconteceu dentro de um postinho de saúde aqui na cidade. Uma servidora foi agredida depois de tentar evitar uma confusão envolvendo uma médica que está grávida. Vamos entender melhor que história é essa? Luiz Kennedy, conta pra gente como é que foi isso aí, como é que tá o estado de saúde da vítima também? Bom dia.
5: Oi, Alex, muito bom dia para você, bom dia para os nossos ouvintes. Olha só, essa confusão ela aconteceu ontem no PSF do bairro Santa Clara, durante o atendimento a pacientes. Segundo a Polícia Civil, duas mulheres foram até a unidade em busca de um encaminhamento médico e acabaram se desentendendo com as funcionárias da recepção. Uma médica, que está grávida, foi até o local para ver o que estava acontecendo. Nesse momento, uma das mulheres teria partido para cima dela. Uma auxiliar de saúde bucal entrou no meio da discussão para evitar que a situação ficasse pior. Mas, segundo a investigação, acabou sendo agredida pela mãe da outra envolvida. A servidora sofreu ferimentos na boca e nos braços, registrou o boletim de ocorrência e passou por exame de corpo de delito. Ela não precisou ser internada. A Secretaria Municipal de Saúde informou que está prestando assistência à servidora e repudiou a agressão. A Polícia Civil investiga o caso como lesão corporal e ameaça. Alex, volto com você no estúdio.
0: Valeu, Luigi, muito obrigado pelas informações. Vamos fazer um intervalo agora, 7:15. Depois do intervalo, a gente bate um papo ao vivo com o secretário de Educação do município, Carlos Júnior, para falar sobre o Conexão Esportiva. Tudo isso e muito mais, rapidinho a gente volta.
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0: Trabalhadores que nasceram nos meses de julho e agosto recebem o pagamento do abono salarial PIS/PASEP 2026, referente ao ano base 2024. Os valores ficarão disponíveis para saque até o encerramento do calendário em 30 de dezembro de 2026. Os trabalhadores da iniciativa privada recebem preferencialmente na Caixa Econômica Federal. Já os servidores públicos recebem pelo Banco do Brasil. As informações estão disponíveis no aplicativo Carteira de Trabalho Digital e no portal gov.br. E no mercado financeiro, o dólar subiu 0,39%, encerrou a terça-feira em R$ 5,08. Euro teve um crescimento também, 0,59%, encerrou em R$ 5,90. E Bovespa caiu 0,45%, chegou aos 169.648 pontos.
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0: De volta com o Jornal Primeira Página, agora são 7h20. Excelente dia para você, nosso ouvinte. Faltam 3 dias para o Conexão Esportiva, na Praça Pôr do Sol, em Rondonópolis. Sábado vamos conhecer mais de 40 modalidades esportivas, num fim de tarde, com muita alegria, diversão, serviços de saúde para a população, isso tudo de graça. Além de esporte, teremos cultura, lazer, apresentações. Então já coloca aí na sua agenda. Sábado à tarde você tem esse encontro marcado para toda a família na Praça Pôr do Sol. E um dos parceiros do Conexão Esportiva é a Prefeitura Municipal de Rondonópolis. Hoje vamos conversar com o secretário municipal de Educação, Cultura, Esporte e Lazer de Rondonópolis, Carlos Alberto Pereira Júnior. Secretário, bom dia. E aí, como é que tá? Tudo bem?
1: Bom dia, uma satisfação enorme estar aqui na TV Centro América e estar falando com vocês e com todos os nossos ouvintes.
0: Secretário, Conexão Esportiva tem tudo a ver com a sua pasta, né? Educação, cultura, esporte, lazer. Qual que é a sensação de ver, por exemplo, uma praça lotada recebendo um evento gratuito?
1: Exatamente, isso é muito importante para a população. Eu queria aqui, primeiramente, parabenizar a TV Centro América, a NC Imóveis também, pela realização desse evento, e dizer que para nós, da Prefeitura, em especial da Secretaria Municipal de Educação, Cultura, Esporte e Lazer, vai ser um dia muito importante, porque nós vamos ter a oportunidade ali de confraternizar com as famílias, de unir as crianças, trabalhar também educação, né? Temos também a parceria da Secretaria de Saúde, vai estar fazendo ali aferição de pressão, de glicemia. Então vai ser um momento ali onde nós vamos poder estar educando, praticando esportes, cultura e também cuidando da saúde.
0: E deixa eu te falar uma coisa. Quando a gente fala, por exemplo, você respira educação, né? É o seu trabalho no dia a dia. Agora, imagina, secretário, 40 modalidades esportivas, tudo aquilo de gente ali reunido. Imagina como que pode revelar talentos, né? E abrir portas para a garotada. Você começa a se motivar com um esporte diferente. Às vezes você gosta de vôlei, basquete, mas aparece futsal ali. É um momento oportuno, não é verdade?
1: Exatamente. Essa diversidade de áreas esportivas são importantes, porque nós vivemos no país do futebol, estamos na Copa do Mundo, grande parte das pessoas acompanha o futebol, é um esporte muito importante, eu praticamente acompanho bastante futebol, mas é importante as crianças conhecerem outras modalidades. Eu, por exemplo, fui ter contato com o basquete, apesar de eu ser muito alto, no futebol eu era goleiro, fui ter contato com o basquete depois de velho, depois de ter escola e trabalhar com as crianças, e me interessei pelo basquete, comecei a acompanhar e tive um grande interesse pela modalidade. Então nada mais importante que a criança viver isso desde pequeno, né? Que às vezes ela gosta mais de um handebol, de um basquete, do futebol. Sim. Pode escolher o esporte que mais lhe agrada e assim dedicar a essa prática esportiva.
0: E esse contato na praça, né? Faz muito bem, né? No processo de socialização da juventude, né? Você conhece novos coleguinhas por ali, faz novas amizades, pratica um esporte, vai lá, chupa um picolé, toma uma água, grita, pula, dança, faz bem demais, né?
1: Faz muito bem para as crianças, é muito importante, saudável, né? As crianças, elas têm que ter tempo para tudo, né? Tem que ter tempo para brincar, tem que ter tempo para estudar, tem que ter tempo para não fazer nada, o ócio criativo. Então, nesse evento é muito importante, o esporte, ele ajuda a criança a ter ordem, ter disciplina, né? Ter regras claras. Então, eu acho que esse dia vai ser de extrema importância, não só para as crianças, mas sobretudo também para as famílias, com poder tá confraternizando juntos,
0: claro,
1: ali.
0: Vai lá, mede como é que tá a pressão, né? Faz um teste de glicemia, passa e vê ali, por exemplo, a gente vai poder levar os pets, né? Uhum. Quem tem um cãozinho na coleira ali, tudo certinho, precisa, né? Desse momento também para eles. Então, eu acredito assim, que é um evento que une tudo isso de uma forma que envolve, né? Por isso que eu fiz questão de trazer aqui a educação, o esporte, a cultura, o lazer, para Rondonópolis. Isso é bom.
1: Isso é muito bom, muito bom. E aí nós temos também a parceria com a Secretaria Adjunta de Esportes, de Cultura. Então lá nós vamos estar fazendo demonstrações de diversas modalidades, né? Vai ter judô, jiu-jitsu, muay thai, basquete, voleibol, xadrez, Vamos ter treinamento funcional para os idosos, né? Também vamos ter apresentação ali da Secretaria de Cultura, que em grande parte os alunos são do EMA, né? Que é a Escola Municipal de Artes. Grande parte desses alunos são ali da unidade do José Sobrinho. Então vamos apresentar ali para eles jazz, coral, balé. Então vai ser muito importante, não vai ter só esporte, vai ter muita cultura, muita educação, muita saúde e diversão também para as crianças, para as famílias e para os pets.
0: Isso, para os pets também. Todo mundo, né, engajado aí nesse movimento que a gente sabe que traz, né, muita saúde para a população, para todo mundo, né? É igual você falou, e a Praça Pôr do Sol é um local maravilhoso, lindo demais. E vai contemplar. Imagina a gente ter aquele pôr do sol com toda essa movimentação, toda a população ali reunida. Vai ser bom demais. Você vai estar lá?
1: Com certeza estarei lá. Praça Pôr do Sol é uma praça muito bonita, né? Que também foi feita pela NC Imóveis.
0: Melisa.
1: Né? Pela Melisa. Então, parabenizo aí a ela, toda a equipe ali da empresa. Eu estarei lá e convido também a população, né? Fica ali próximo da escola. Da Escola Daniel Paulista, da Escola Altamirando, ali na região do Farias. Então convido aí também toda a população para estar presente conosco lá. Vai ser um dia muito legal.
0: E aí, deixa só para terminar, como é que está a educação no nosso município? Você é à frente da educação aí. O que você tem para revelar para a gente? Como é que está aí os números? Conta aí.
1: Olha, nós já estamos há um ano e meio à frente da pasta, enfrentamos muitos desafios. Mas nós já temos.

0: 5,1, o IDEB anterior era de 5,6, então nós subimos meio ponto, é o maior IDEB da história. Então nós vemos que a educação, ela está crescendo muito pedagogicamente, né? As crianças estão tendo a oportunidade de aprender mais e também estamos melhorando a estrutura. Hoje as escolas contam com uma boa estrutura, contam também com materiais de qualidade, uniformes de qualidade, lápis, borracha, apontador, uma merenda de qualidade. Olha, merenda, inclusive eu convido a todos a um dia experimentar a merenda na escola, porque está espetacular.
1: A merenda de escola fica na nossa mente, né?
0: Exatamente, exatamente. É, então graças a Deus, depois de um ano e meio de trabalho, eu fico feliz em dizer que a educação está indo muito bem e vai melhorar ainda mais.
1: Então tá bom. E assim a gente espera, né? A população merece tudo isso e muito mais, principalmente creches, né? Para as crianças, para os pais poder trabalhar com segurança, com tranquilidade também, sabendo que os pequenos estão sendo bem cuidados. Secretário Carlos Júnior, muito obrigado pela entrevista. E a gente se encontra lá na Praça Pôr do Sol, então, no próximo sábado, a partir das 3 da tarde. Intervalo rapidinho, a gente já volta.
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0: Muito bem, agora 7h31, de volta com o Jornal Primeira Página. Excelente dia para você. Vamos à cotação de hoje?
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0: Informações do agro, quarta-feira, dia 17 de junho de 2026. A saca da soja em Alto Araguaia está cotada a R$ 114. Já o milho em Campo Verde abre a quarta-feira cotada a R$ 44,05. A pluma do

0: algodão em Itiquira, cotado para hoje a R$ 131,05. Arroba do Boi Gordo em Rondonópolis, cotado para hoje a R$ 336. Os dados são do IMEA, o Instituto Mato Grossense de Economia Agropecuária. E a Prefeitura de Rondonópolis abriu um questionário online para a população participar da elaboração do plano de mobilidade urbana. A consulta fica disponível por 30 dias e qualquer morador pode opinar sobre trânsito, transporte na cidade. As perguntas abordam meios de transporte utilizados, condições das calçadas, das ciclovias, qualidade das vias e avaliação do transporte coletivo. O objetivo é melhorar a acessibilidade, a segurança nos deslocamentos, a eficiência do sistema de transporte pelos próximos 10 anos. Além da pesquisa online, o processo contará com oficinas comunitárias para ouvir a população. A previsão é que o plano seja concluído entre fim de 2026 e o início de 2027.
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0: O presidente Lula deve voltar a Mato Grosso ainda neste mês para mais uma agenda no interior do estado. Entre os compromissos estão a entrega de moradias do Minha Casa Minha Vida em Primavera do Leste e a inauguração de um trecho da ferrovia estadual Senador Vicente Emílio Vuolo entre Rondonópolis e Dom Aquino. A visita está prevista para o dia 20 de junho. Se confirmada, será a quinta vez que Lula passa por Mato Grosso neste mandato. E por falar em visita, neste mesmo dia, quem também deve cumprir agenda no estado é o senador Flávio Bolsonaro. Ele vem a Cuiabá para participar da Marcha para Jesus, que reúne milhares de fiéis todos os anos. E a gente segue com informações. A taxa sobre compras internacionais de até $50, que foi zerada neste ano com o fim da chamada taxa das blusinhas, você se lembra disso? Voltará a ser cobrada em 2027. A cobrança será feita por meio da Contribuição sobre Bens e Serviços, a CBS, criada pela reforma tributária. A alíquota ainda será definida pelo Senado até o fim deste ano. Segundo o governo, a medida tem como objetivo manter a arrecadação federal. A CBS substituirá o antigo imposto de importação e valerá tanto para os produtos nacionais quanto importados. A taxa das blusinhas havia sido criada em 2024, previa cobrança de 20% sobre as compras internacionais de até $50. A gente está no mês de junho, lembrado pela cor verde. É o mês de conscientização ambiental. E hoje o destaque é o plástico, material presente no dia a dia de todos. Reutilizar e reciclar são atitudes que ajudam a reduzir a poluição e o volume de resíduos descartados na natureza. O tema ganha ainda mais importância diante da alta no preço do plástico, derivado do petróleo. Quem traz esse assunto para a gente é o Lucas Iglesias.
2: A sacola plástica está presente em vários comércios e empresas, indispensável para uns e substituível por outros.
3: A gente precisa da sacola plástica. Não dispenso ela, não.
4: Eu quase não uso, eu uso mais o reciclável, né? A gente, muito pouca sacola plástica. E procuro nunca deixar para céu aberto, porque eu acho que degrine muito a nossa natureza.
2: Para o feirante Gilberto Santos, o consumo de sacola plástica vem sendo cada dia mais consciente. Ainda assim, o preço de ter uma sacolinha na banca está ficando mais caro. Para não repassar o valor aos clientes, Gilberto tem absorvido esse impacto e reduzido o lucro.
5: Hoje a gente ainda não repassou para o consumidor, estamos absorvendo esses custos, está numa dificuldade muito grande porque a margem diminui muito. Tá, e a gente tenta mesmo usar uma sacola para levar 3, 4 mercadorias dentro. A gente gastava, vamos pôr assim, uma média de R$ 150 de sacola por dia, agora foi para R$200 e poucos.
2: Já o gerente de supermercado, Osmar José de Lima, também vem sentindo o impacto da alta do preço do plástico e já vê a possibilidade de aumento de preço.
1: Nas compras anteriores que a gente fizemos, já chegamos a pagar 110% em relação ao aumento, porque algumas outras indústrias que ainda tem o estoque antigo também já passou a aumentar os valores. Então vem impactando na sacola, nos copos. Então tudo que é derivado do petróleo hoje, a gente está sentindo muito grande aqui na loja o impacto.
2: A dona de casa, Marlene da Silva, faz questão de reaproveitar tudo. Ela sempre reutiliza sacolas plásticas.
4: Aquelas que chegam limpinhas do supermercado, eu reutilizo. Eu coloco num cantinho e aí eu deixo lá para reutilizar, né? Com algumas cascas, algum lixo que a gente vai descartar no lixo. E aquelas que estão limpinhas, que estão sobrando e que eu não vou usar, eu coloco no reciclo.
2: O preço da sacola plástica aumentou nos últimos meses. Segundo a Biplast, Associação Brasileira da Indústria do Plástico, essa alta se deve à guerra no Oriente Médio, que impactou o mercado de petróleo, matéria-prima desse produto. Por isso, a alternativa é a reciclagem, como explica o professor universitário Sandro Squarese.
6: Daí a necessidade e a importância da gente reciclar bem o plástico, porque a maior parte do plástico é reciclável, menos o acrílico e tal, essas coisas, mas quanto menos contaminado for o plástico na nossa casa, na nossa empresa, mais reciclado ele vai ser. Ou seja, a gente tem condições de colocar ele naquilo que a gente chama na economia circular novamente. Porque o plástico é derivado de petróleo. Então, se você consegue reciclar o plástico, você economiza na produção do petróleo. Esse é o grande desafio.
2: Na cooperativa de reciclagem, o plástico faz parte do negócio da reciclagem há pelo menos 17 anos. A balancista Rosidelma Bispo explica como o plástico chega à cooperativa.
7: Então, tem plástico que chega limpo, que dá só pra gente ir selecionando, porque é selecionado por cor, e às vezes chega numa situação que não dá para aproveitar. Porque às vezes está muito sujo de lama, às vezes está sujo de gordura, né? Que não dá pra gente tirar aqui, limpar aqui. Então, esses daí já não dá para aproveitar.
2: Um estudo feito pela ABREMA, a Associação Brasileira de Resíduos e Meio Ambiente, mostrou que Mato Grosso ainda está classificado no conceito muito baixo quanto se trata de reciclagem. Em uma escala até 1, os municípios mais bem colocados são Salto do Céu, Cáceres, Querência e Sapezal. O Sandro explica como a reciclagem e coleta pode ser benéfica.
6: Essa interlocução entre sustentabilidade, coleta seletiva e inclusão socioeconômica produtiva de catadores é fundamental para a gente enfrentar essa questão da reciclagem do plástico. Você vê que com o aumento do preço do petróleo, nós temos o aumento do plástico. Então, quer dizer, tudo está em cadeia, né? Então, se a gente faz bem o dever de casa aqui no local, a gente está contribuindo para mundo mais sustentável.
2: Lucas Iglesias para o Primeira Página.
0: Valeu, Lucas, muito obrigado. Rondonópolis tem cerca de 400 pescadores profissionais, mas apenas 17 estão cadastrados no Repesca, o Registro Estadual de Pescadores Profissionais. Para tentar aumentar esse número, uma ação de atendimento será realizada hoje no ganha-tempo da cidade. Matheus Maurício chega ao vivo com essas informações. Matheus, como é que faz? Como é que faz esse cadastro, hein? Como é que funciona esse atendimento? Conta tudo pra gente aí.
8: Os pescadores devem e podem fazer essa atualização, fazer esse cadastro junto ao sistema do Repesca através da CETASC. Precisa fazer esse cadastramento para ter acesso aos benefícios que os pescadores profissionais têm esse direito. Para a gente falar mais sobre esse assunto, a gente conversa agora com a Graciele Meira, ela que é analista de desenvolvimento econômico e social da CETASC. Bom dia para você, seja bem-vindo ao nosso jornal. Para a gente começar, eu queria que você falasse da importância desse cadastro, dessa atualização. Bom dia.
9: Bom dia. A gente hoje está aqui no município realizando o cadastramento para inclusão no Repesca. É um auxílio para os pescadores que não podem trabalhar no momento. Então, todos os pescadores que vivem exclusivamente da pesca podem e devem vir fazer o cadastro aqui com a gente.
8: Graciele, a gente está falando desse cadastro, que documentação que esses pescadores têm que trazer aqui para fazer?
9: Documento oficial com foto, carteira de trabalho, RGP e um comprovante atualizado da residência. Esses são os documentos que a gente necessita para fazer o cadastro.
8: Agora, quando a pessoa chegar aqui, por exemplo, aqui no Ganha Tempo de Rondonópolis, hoje esse atendimento é das 8 às 5. Demora quanto tempo mais ou menos para fazer? Já sai na hora? Se a pessoa não tiver, como que funciona?
9: O cadastro é rápido, é um sistema bem fácil de acessar, inclusive os pescadores também podem fazer da própria casa, podem recorrer a outros meios para se inscrever. Nós aqui realizamos todo o cadastro, o resultado da avaliação é só após o dia 15 de julho, então tem um período para fazer a análise documental em parceria com a SEMA.
8: A senhora falou pra gente que essa análise ela vai ser ali até o dia 15 de julho. Depois que passar essa data, como que funciona para os pescadores, para o pescador saber se foi aprovado, se ele já tem esse cadastro?
9: Iremos divulgar nos canais oficiais da CETASC a relação dos pescadores que foram aprovados. Caso haja pendência na inscrição, a gente também abre um período para regularizar essas pendências.
8: Agora eu queria que a senhora destacasse pra gente, a gente está falando desse cadastro que dá acesso ali para os pescadores a terem os benefícios, né? Que eles têm direito. Quais benefícios são esses e a importância de ter esse cadastro?
9: Então, o cadastro é a própria lei do Repesca prevê a qualificação profissional, cursos, né? Para inclusão em outras formas de trabalho. Então a gente também organiza esses cursos de qualificação. E o cadastro é importante porque é a compensação por esse período que não é possível desenvolver o trabalho, né?
8: Agora a gente está falando, essa ação ela está aqui hoje em Rondonópolis, a próxima ação vai ser em Cáceres. Como que vocês escolhem municípios, qual a dinâmica que vocês escolhem para poder levar esse trabalho igual vai ser feito aqui hoje?
9: A seleção dos municípios é pelo número de pescadores, né? A quantidade que tem ali no município. Os municípios também que não tiveram uma boa inclusão, uma alta inclusão dos pescadores na primeira etapa. E a gente também atende o pedido das colônias de pescadores. Então o município pode nos solicitar.
0: Muito bem. Agora são 7:44. A gente faz um intervalo rapidinho. Daqui a pouco a gente volta com mais informações aqui no Primeira Página para vocês. Deixa eu mandar um alô aqui para a nossa ouvinte. Quem que tá conversando com a gente? Madalena, tudo bem? Daqui a pouco eu vou ouvir o seu áudio, tá bom? Obrigado. Rapidinho a gente volta com informações no Primeira Página. Participa você também, 9663-2522.
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3: Sete horas, 48 minutos, de volta com o Jornal Primeira Página. Excelente dia para você. Alô, Verlei, tudo bem por aí? Como é que tá, minha amiga? Ah, eu tô devendo aqui falar com a dona Madalena, né? Daqui a pouco a gente conversa. Hora da nossa coluna do dia.
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3: Iracema Irigaray traz uma reflexão sobre o poder da mente e como lidar com situações no dia a dia e a escolha dos nossos pensamentos. Como é que isso funciona, Iracema? Bom dia.
4: Bom dia. Outro dia observei duas pessoas saindo da mesma reunião. Ambas haviam recebido exatamente o mesmo feedback. A primeira saiu irritada, sentindo-se injustiçada, passou o resto do dia ruminando a situação. A segunda saiu pensativa, mas anotou algumas observações, refletiu sobre o que poderia melhorar e decidiu transformar aquilo em aprendizado. Ouvinte, o fato era o mesmo, mas o resultado foi completamente diferente. E isso me fez lembrar uma das ideias centrais do livro O Poder da Mente Subconsciente, de Joseph Murphy. Você já leu esse livro? Super recomendo, ouvinte. Muito bom. O que o Murphy fala? Um dos maiores poderes que possuímos é a capacidade de escolher nossos pensamentos. Pode parecer simples, ouvinte, mas não é. Todos os dias fazemos dezenas de escolhas sem perceber. Escolhemos a roupa, o trajeto que vamos comer, o horário em que acordamos. Mas existe uma escolha ainda mais importante e negligenciada: a forma como interpretamos aquilo que nos acontece. Duas pessoas enfrentam a mesma dificuldade financeira. Uma se paralisa, a outra procura alternativas. Duas equipes podem passar por uma mudança na empresa. Uma enxerga ameaça, a outra vê oportunidade de crescimento. Na vida, os fatos importam, claro. Mas a interpretação que fazemos deles, muitas vezes, tem um impacto muito maior. Grande parte, ouvinte, do sofrimento humano nasce quando a gente entrega nosso poder de escolha às circunstâncias. Passamos a viver reagindo aos acontecimentos, às notícias, às opiniões dos outros e aos nossos próprios medos. Porque a gente acredita que estamos presos ao que nos acontece, mas, ouvinte, não estamos. Existe sempre um pequeno espaço entre o que nos acontece e a nossa resposta. E é nesse espaço que mora a liberdade. É nesse espaço, ouvinte, que mora o aprendizado, a maturidade e a escolha. Então, quero te fazer um convite. Talvez a pergunta mais importante dessa semana não seja: por que isso aconteceu ou por que isso está acontecendo comigo? Talvez a pergunta seja: diante disso, o que eu escolho fazer agora? O que eu tenho controle? Porque o futuro, ouvinte, raramente é construído por uma grande decisão. Ele é construído pelas pequenas escolhas diárias, que a gente repete. Cada pensamento alimentado, cada atitude tomada, cada resposta dada diante dos desafios. A vida sempre está nos convidando a escolher. A questão é se estamos escolhendo conscientemente ou apenas reagindo automaticamente. Então, quando algo desagradável te acontecer, hoje ou durante essa semana, se pergunte: existe outra forma de olhar para isso? E observe quais pensamentos você tem alimentado com mais frequência. Troque reclamações por observações ou perguntas que gerem soluções. E aí, ouvinte, algo que eu venho repetindo aqui há anos: ao acordar, preste atenção na sua mente e faça uma escolha, uma pergunta consciente. Como desejar desejo, como eu desejo viver este dia? Porque, ouvinte, no final das contas, a vida não é apenas aquilo que nos acontece. A vida é principalmente aquilo que escolhemos fazer com o que nos acontece. A vida sempre, ouvinte, fará escolhas. A única questão é se elas serão feitas por você ou para você. Faz sentido? Fique bem. Eu sou Iracema Irigaray para a primeira página.
3: Muito bem. Agora 7:52, a Copa do Mundo não movimenta apenas a torcida dentro do campo, fora dele, empreendedores apostam na paixão pelo futebol para atrair clientes e aumentar as vendas. Em Mato Grosso, a criatividade e o clima de torcida já estão impulsionando os negócios. Reportagem do Fabrício Baldini.
5: A Copa do Mundo movimenta torcedores, famílias e amigos que se reúnem para acompanhar as partidas. Quem também entra em campo para aproveitar esse momento são os empreendedores, que apostam na paixão pelo futebol para aumentar as suas vendas. A decoração verde e amarela ganha espaço não só nos estádios ou nas casas dos torcedores. A criatividade tem sido um diferencial para conquistar o público. E quando o assunto é Copa do Mundo, os produtos personalizados ajudam a transformar qualquer comemoração em uma verdadeira experiência de torcida. O José Carlos é gerente de uma loja de produtos esportivos que tem apostado nesta estratégia.
6: O movimento está muito bom referente à Copa. A gente está aproveitando essa atmosfera de Copa do Mundo no Brasil, no mundo, né? Tanto com a camiseta oficial do Brasil, tanto com os kits de clube também. Ainda mais com a personalização. E com essa crescente da Copa do Mundo, o movimento tem aumentado muito. E aí vem de nós, quando o cliente está aqui, a gente dá o atendimento personalizado de qualidade para gerar mais vendas.
5: Para estabelecimentos que apostam em experiências temáticas, a expectativa é ainda maior. O aumento nas vendas pode variar entre 30% e 50% nos dias de jogos do Brasil. Um resultado que, segundo Daniel Teixeira, presidente da Associação Brasileira de Bares e Restaurantes de Mato Grosso, mostra que a Copa do Mundo representa também uma grande oportunidade para movimentar a economia local.
7: Todo mundo acaba ganhando, né? O sujeito compra uma roupa nova, o pessoal compra maquiagem nova, compra perfume, o pessoal vai no mercado, compra uma carne para assar em casa, eventualmente existe um clima de comemoração e tem efeitos reflexos em todo o comércio. O importante, como eu disse, é proporcionar uma grande experiência para o cliente no próximo jogo voltar.
5: Nos bares e restaurantes, além de decoração, há também promoções e programação especial para dias de jogo. Foi o que o Joilson Silva, dono de uma pizzaria na capital, fez. O chão ganhou as cores do Brasil e o local está todo decorado para receber os torcedores. Segundo ele, tudo isso faz parte da estratégia para atrair novos clientes.
8: Copa do Mundo, né? Chegou. Eu acho que o empresário tem que entrar nesse momento aí de Copa do Mundo, enfeitar as casas, né? A gente aproveitar que tem bastante telões na casa. E a gente fez essa decoração temática aí, na espera, né? De melhorar, né? A gente não tá no cenário legal. Então essa foi a ideia que a gente teve, né? E tá indo muito bem.
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3: É hora dos destaques.
9: Fotógrafa Mariana Ortega, ela falou com a gente, vamos ouvir.
10: Olá, ouvintes da Centro América FM. Eu sou Mariana Ortega e venho convidar vocês para a minha exposição fotográfica Luz e Flores do Cerrado, que acontecerá dia 17 de junho, às 19 horas, na Casa do Rio, em Rondonópolis. Venha apreciar a beleza do Cerrado, registrada pelas minhas lentes, em imagens cheias de luz, cor e significado. A entrada é gratuita. Espero vocês.
9: É hoje, a partir das 7:00 PM, na Casa do Rio, aqui em Rondonópolis. E em Primavera do Leste está sendo realizada a FETRAN, Feira da Lua, aulas de ritmos, batalha de rimas, apresentação da fanfarra municipal, MPB ao pôr do sol e muito mais. A programação acontece em vários pontos da cidade, entre os dias 15 a 21 de junho. A programação completa você encontra no Instagram da Prefeitura. Falo agora com a população de Campo Verde. Quem tem interesse em participar do Campo Verde Fashion Week pode fazer um curso de graça de formação de modelos. O curso será a partir desse sábado no Centro de Atendimento ao Idoso Beno Jones, smartphone podem participar das aulas crianças, adolescentes e adultos. E o melhor, não precisa fazer inscrição. Basta comparecer à primeira aula. O curso vai abordar temas como a passarela, postura, expressão corporal e preparação para desfiles. A segunda edição do Campo Verde Fashion Week será realizada nos dias 7 e 8 de agosto na Praça dos Três Poderes, em Campo Verde.
3: Muito bem, valeu Luig, muito obrigado pelas informações. E estudantes da rede pública de Mato Grosso já podem participar do Passaporte Cultural do SESI Mato Grosso. Uma iniciativa gratuita que incentiva o acesso à

0: Cultura e ainda premia os participantes mais engajados. O programa foi lançado neste mês e é voltado para criança, adolescentes, da faixa etária ali de 6 a 14 anos, além de alunos da rede do SESI e dependentes do trabalhador da indústria. A participação é feita por inscrição online, com retirada gratuita de ingresso para eventos culturais e a confirmação de presença por meio de um check-in digital, melhor dizendo. O SESI Mato Grosso vai acompanhar a participação dos estudantes ao longo da programação cultural. Os destaques serão anunciados numa cerimônia prevista para dezembro. A gente lembra que a premiação é pessoal e não pode ser trocada por dinheiro, viu? A iniciativa faz parte das comemorações dos 50 anos do SESI Mato Grosso e reforça o compromisso da instituição com a formação integral de crianças e adolescentes por meio da cultura e da educação. E eu falo agora com a região de Poxoré. O SESC Poxoré está com inscrições abertas para a competição de Futsal Kids, voltada para crianças de 7 a 12 anos. O torneio será realizado no dia 20 de junho, a partir da 1:30 da tarde, na unidade do SESC de Poxoré. As inscrições devem ser feitas presencialmente com o responsável e será validada mediante a doação de 1 quilo de alimento não perecível. O evento tem como objetivo incentivar a prática esportiva desde a infância, além de estimular os hábitos saudáveis, o bem-estar e a integração social das crianças em um ambiente seguro e educativo.
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0: Flávio Santos, direto de Cuiabá, tá chegando com esporte pra gente. Bom dia, Flávio.
2: Olá, muito bom dia para você que tá ligado aqui no Primeira Página, na Centro América FM. Boa quarta-feira para você. A gente vai falar de Copa do Mundo. No grupo I, tivemos ontem França 3-1 em Senegal. Mbappé marcou 2 gols para a França. Um dos destaques, claro, da seleção francesa. Estreou bem com vitória. O Iraque perdeu na estreia. Iraque 1, Noruega 4. Tivemos ainda ontem Argentina 3-0 na Argélia. Destaque para o hat-trick, os 3 gols marcados pelo Lionel Messi para a Argentina, estreou muito bem. A Austrália fez 3-1 na Jordânia. Lembrando que o Messi se tornou aí um dos maiores artilheiros em Copas do Mundo, 16 gols marcados, se igualando ao recorde do alemão Miroslav Klose. Portanto, Messi mais uma vez fazendo a diferença na Argentina, já na estreia da Copa do Mundo. Vamos para o grupo K. Hoje, à 1:00 PM, tem Portugal e Congo. E às 22:00 PM, Uzbequistão e Colômbia. Os jogos do grupo K. No grupo L, hoje, às 16:00 PM, tem Inglaterra e Croácia. E às 19:00 PM, Gana e Panamá. Pelo grupo L. Lembrando, então, que hoje vamos fechar aí a primeira rodada de todos os grupos nesta primeira fase da Copa do Mundo 2026. Bom dia para você e até amanhã.
0: Bom dia, Flávio, muito obrigado. Assim a gente encerra o jornal Primeira Página de hoje. Irã Garcia, chegando na programação musical da 101 com classe executiva. Até mais.
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1: Fala aí, fã, muito bom dia, uma ótima quarta-feira pra você. Começando Classe Executiva aqui na sua Rádio Easy. E pra abrir muito bem a nossa playlist de quarta-feira, tem o som do Tears for Fears.

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0: 1995, essa é a voz inconfundível de Paul Carrack, um dos maiores sucessos do Mike The Mechanics, direto dos anos 90 para sua programação aqui na Rádio Easy de Rondonópolis. Olivia Dean, Man I Need, numa versão ao vivo. Who Lives in the News com Stuck With You, a primeira desta sequência. 8 horas 28 minutos aqui na 101. Ó, já, no próximo bloco, a gente faz uma viagem direto para os anos 80, quando uma dança podia mudar uma vida inteira e um filme podia marcar várias gerações. Então prepare-se para reviver a emoção de um dos maiores sucessos das telonas e também das paradas musicais. Já tem a nossa música do dia.
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3: Hoje na música do dia vamos reviver um clássico que fez muita gente suspirar nas pistas e também nas telonas. The Time of My Life com Bill Medley e Jennifer Warnes, lançado lá em 1987, se tornou eternamente ligado ao filme Dirty Dancing. A música fala sobre aquele momento raro em que duas pessoas encontram um amor verdadeiro e vivem algo simplesmente inesquecível. Uma música perfeita para o romance, tem muita emoção, liberdade e ela

continua encantando muitas gerações, encantando muitos ouvintes até hoje. Então, fã, prepare-se aí para cantar junto e lembrar que alguns momentos realmente ficam para sempre. É hora da nossa música do dia, ao som de The Time of My Life. Não.

acelerou do Djavan aqui na programação da sua Rádio Easy, Paul McCartney, Another Day, Bill Medley, Jennifer Warnes com The Time of My Life, demais, grande som, a nossa música do dia. O destaque da programação desta quarta-feira aqui na 101, muito obrigado pela sua companhia, uma excelente quarta-feira, um grande dia, cheio de boas energias.

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Participe, boa sorte para você, fã. 8 horas e 50 minutos, quarta-feira maravilhosa. Seguindo a nossa playlist ao som de Quarterflash com Harden My Heart.

0: London Ballet, Only When You Leave, fechando mais um bloco da classe executiva aqui na 101. 8 horas e 59 minutos. Ó, fã, daqui a pouquinho eu vou te contar sobre uma notícia que movimentou o mundo do rock and roll. Pois é. Depois de muitos anos de espera, muito silêncio, muitas especulações, a lendária banda Faith No More acabou de sinalizar que está preparando seu retorno aos palcos no ano que vem. Já pensou numa coisa dessa? Faz o seguinte, fica por aí que já eu te conto todos os detalhes desta volta que pegou todo mundo de surpresa.
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1: Pois é, ó, depois de quase uma década longe dos palcos, a banda Faith No More está dando sinais de que a espera está chegando ao fim. A banda anunciou uma parceria com uma produtora brasileira que vai comandar os próximos passos do grupo pelo mundo todo. Ainda não tem datas confirmadas nem nada, mas a expectativa é de uma grande turnê mundial a partir do ano que vem, 2027. E aí, para os fãs, a notícia já é motivo de comemoração, é claro. Desde 2016, o Faith No More não fazia uma sequência de shows. Isso foi após uma pausa marcada por questões pessoais e também de saúde do vocalista Mike Patton. Bom, agora é ficar de olho, né? Torcer. Tudo indica que uma das bandas mais influentes do rock alternativo está pronta para voltar a fazer barulho, e aquele barulho dos bons, viu? Vamos aguardar as cenas dos próximos capítulos. Faith No More, Easy.

0: Sol, fechando este bloco do Classe Executiva aqui na 101.
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2: 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Não fique de fora. 9:19, Lady Gaga, Bruno Mars.

0: som do Detonautas, fechando este bloco do Classe Executiva aqui na Centro América FM, R.E.M., Imitation of Life, e também Lady Gaga, Bruno Mars com Die With a Smile. 9:30 aqui na 101, uma grande quarta-feira para você. Muito obrigado pela sua companhia. Informações aqui na programação da sua Rádio Easy, Alex Bettinardi chegando com o Centro América News.
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0: Alex Bettinardi, eu quero saber, meu amigo, quais as informações do Centro América News de hoje. Bom dia.
2: Bom dia para você também, bom dia a todos os nossos ouvintes. A Prefeitura de Rondonópolis abriu um questionário online para a população participar da elaboração do plano de mobilidade urbana. Olha só que importante. Uhum. A consulta fica disponível por 30 dias e qualquer morador pode e deve opinar sobre o trânsito, sobre o transporte da cidade. As perguntas abordam meios de transporte utilizados, condições das calçadas, das ciclovias, qualidade das vias e avaliação do transporte coletivo. O objetivo, Irã, é melhorar a acessibilidade, a segurança nos deslocamentos e a eficiência do sistema de transporte pelos próximos 10 anos. Além da pesquisa online, o processo contará com oficinas comunitárias para ouvir a população. A previsão é que o plano diretor seja concluído entre o fim de 2026 e início de 2027. Irã, são essas informações por aqui. A gente volta daqui a pouco.
0: É, Alex, uma oportunidade, né? De ajudar a construir uma cidade melhor sem precisar nem sair de casa.
2: Por isso que eu falei, não é que pode opinar, você deve opinar porque é a sua cidade, a cidade que você mora, que você tem a sua família.
0: Pois é, afinal, ninguém melhor do que você que participa aí diariamente das ruas, né? Vive andando, claro, ouvindo a Centro América FM, então vale a pena reservar alguns minutinhos aí do seu tempo, contribuir com as ideias que podem ajudar a tornar a Rondonópolis bem mais organizada. Você já vai entrar lá, né, Alex? Já vai dar sua opinião.
2: Com certeza.
0: Vale a pena, né?
2: Com certeza, Irã.
0: Fechou?
2: Obrigado, até
0: valeu,
2: mais, abraço.
0: Alex. Um abraço, querido.
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0: Agora 9:32, bom dia.
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4: Olá, tudo bem? Já estou de volta para contar mais uma história de um grande clássico mundial. Aquela canção que você não esquece mesmo. E a música da vez é a canção mais pedida do rei do rock nas emissoras de rádio do segmento adulto, Suspicious Minds. E tem curiosidades que poucos sabem a respeito dessa música. Ela foi gravada pela primeira vez em 1968 e não foi por Elvis Presley, não. Suspicious Minds foi gravada pela primeira vez pelo seu compositor Mark James. Sobe o som. 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Eu sei que você nunca ouviu falar de Mark James, mas garanto que você ouviu e adorou outras obras desse compositor. Canções como Hookin' on the Feeling, com B.J. Thomas. Always on My Mind, sucesso com Elvis também. E mais tarde, em 1987, com Pet Shop Boys. Bom, vamos voltar para Suspicious Minds com Elvis. Além do primeiro posto atingido pela música, o single se tornou o número 1 na lista dos mais vendidos em 1970. Em 1999, entrou para o Hall da Fama do Grammy, além de estar presente no Hall da Fama do Rock. Em 2011, Suspicious Minds voltou às paradas de sucesso e figurou entre as 40 músicas mais executadas naquele ano. É considerada uma das melhores músicas que Elvis Presley interpretou. No sucesso que você não esquece, de 1969, a poderosa Suspicious Minds, com o rei Elvis Presley.

No sucesso que você não esquece, sempre tem uma curiosidade, uma informação que, tenho certeza, vai enriquecer o seu conhecimento a respeito de um grande clássico da música mundial. Envie sugestões ou mesmo críticas para o nosso WhatsApp. Anote, 65 é o código de área, 999-42-3059. Repito, 999-42-3059. E até a nossa próxima edição. Bye, bye.

a sua Aquarela passando aqui na playlist da 101. E aí teve também o Paulo Vaz com um sucesso que você não esquece, falando um pouquinho sobre o rei do rock and roll Elvis Presley e a sua clássica Suspicious Mind. 9h46 aqui na Centro América. Muito obrigado pela sua companhia, fã. Ó, já tem o último bloco do Classe Executiva desta quarta-feira maravilhosa.

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Já são 9 horas e 52 minutos na manhã desta quarta, partindo para o último bloco do Classe Executiva de hoje. Amanhã, a partir das 8, logo após o Primeira Página, tem mais classe. Eu continuo por aqui. Seguimos juntos a partir das 10. Em uma super edição do Viva Easy, e eu conto com a sua audiência, tá? Abrindo esta última sequência do Classe Executiva, ao som de James Taylor com Handman. Depois tem o Boston, tem Jason Mraz também. Eu te encontro já já no Viva Easy, aqui na sua Rádio Easy.

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3: Fala aí, fã. Eu continuo ligado com você aqui na programação da 101, quarta-feira maravilhosa. Dia 17 de junho, fazendo 26 graus aqui no Estúdio Glass, em Rondonópolis. Muito obrigado pela sua companhia. Abrindo a nossa playlist do Viva Easy ao som de Dire Straits, Consultants of Swing.

0: Rita Lee, agora só falta você. Essa aí é lá de 1975. Faz parte daquele discaço chamado Fruto Proibido. Música que se tornou um dos grandes clássicos da carreira da nossa eterna rainha do rock and roll, Rita Lee. E claro, né, que ajudou a consolidar a sua imagem como a principal mulher no rock brasileiro. Demais, a versão que ouvimos aí é do acústico MTV. Uma versão repaginada, um pouquinho mais easy, mas tão boa quanto a original. In Excess, Not At All Time, também Dire Straits, Sultans of Swing passaram aqui, abrindo Viva Easy, edição de quarta-feira.
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Ah, essa música é demais. George Michael, Careless Whisper.

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1: Um homem suspeito de estupro de vulnerável foi preso pela Polícia Militar no distrito de Ouro Branco do Sul, em Itiquira. A prisão aconteceu durante investigações sobre um caso envolvendo uma criança de 5 anos. O suspeito foi localizado escondido em uma construção. Na abordagem, ele tentou se identificar com um nome falso. Os policiais descobriram que havia um mandado de prisão.

0: prisão em aberto contra ele por estupro de vulnerável em Mato Grosso do Sul, configurando reincidência. O homem foi encaminhado à Polícia Civil, que agora investiga o caso. Outras informações durante a nossa programação.
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0: 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Relacionamento familiar. O maior problema no relacionamento familiar é que cada um acredita que a razão lhe pertence. A esposa reclama porque o marido acredita que é doutor em tudo. Está sempre certo. Não admite que ninguém lhe diga que está errado. O marido, por sua vez, fala que a mulher é muito impertinente, gosta de confusão, faz tempestade em copo d'água. O filho reclama que os pais estão totalmente por fora do mundo e querem governar a sua vida. Talvez falte um pouco de amor para iluminar o relacionamento afetivo e nos inspirar maneiras de convivermos com menos egoísmo. Conta o escritor Tom Anderson que certa vez ouviu alguém afirmar que o amor deve ser exercitado como um ato da vontade. Uma pessoa pode demonstrar amor através de gestos simples. Impressionou-se com o que ouviu. Reconheceu-se egoísta e que havia se tornado insensível ao amor familiar. Ficou imaginando o que poderia melhorar o relacionamento afetivo se deixasse de criticar tanto a esposa e os filhos. Se não ligasse a televisão somente no canal de seu interesse. Se deixasse de se concentrar na leitura do jornal e desse um pouco de atenção aos familiares. Durante as férias de 2 semanas em que estavam juntos na praia, decidiu ser um marido e pai carinhoso. No primeiro dia, beijou a esposa e falou como ela estava bem, vestindo aquele suéter amarelo. "Você reparou?" falou admirada. Logo que chegaram à praia, Tom pensou em descansar. Mas a esposa o convidou para dar um passeio junto ao mar. Ia recusar, mas lembrou da promessa que fizera a si mesmo, por isso foi com ela. No outro dia, a esposa o convidou a visitar um museu de conchas. Ele detestava museus, mas foi. Numa das noites, não reclamou quando a esposa demorou demais para se arrumar e eles chegaram atrasados a um jantar. E assim se passaram 12 dias. As férias estavam por terminar. Entretanto, Tom fizera a promessa de continuar com aquela disposição de expressar amor. Foi então que ele surpreendeu a esposa muito triste. Porque lhe perguntasse o motivo, ela lhe indagou. "Você sabe de alguma coisa que eu não sei?" "Por que pergunta?" disse o marido. "Bem, é que eu fiz aqueles exames rotineiros há algumas semanas. Segundo me disse o médico, estava tudo bem. Mas por acaso ele disse alguma coisa diferente para você?" "Não," afirmou Tom. "Claro que não. Por que deveria?" "É que você," respondeu a esposa, "está sendo tão bom para mim que imaginei estar com uma doença grave que iria morrer." "Não, querida," tornou a falar Tom sorrindo. "Você não está morrendo. Eu é que estou começando a viver." Ao admitir que não somos infalíveis, nos habilitamos a iniciativas maravilhosas que põem água na fervura dos desentendimentos. Existem expressões mágicas em favor da harmonia doméstica. "Cometi um erro." "Você tem razão." "Peço perdão." "Fui indelicado." "Prometo mudar." Que tal começar hoje mesmo a tentar utilizar uma dessas expressões a favor da paz em nosso lar? Pense nisso, mas pense agora. Chegamos assim ao final de mais um Pense Nisso. 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
1: 12:32.
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Muito boa tarde para você, excelente quarta-feira, uma ótima tarde, muito obrigada desde já pela sintonia e pela carona. Eu sou a Samantha Oliveira, te acompanho a partir de agora na programação aqui da 101.5. Seguiremos juntos ao total até as 7 da noite, mas a partir de agora, no sequência de classe, seguimos no programa com muitos clássicos até às 4. Temperatura 30 graus agora em Rondonópolis, céu ensolarado e limpo aqui no Estúdio Glass. Para essa quarta-feira, essa é a previsão de muito sol. O sol vai até o fim do dia. A temperatura, como eu disse, atualmente é de 30 graus. À noite deve chegar ali a casa dos 24 graus, segundo o site Clima e Radar, pelo menos até às 9 horas da noite. E hora após hora eu te atualizo sobre a temperatura aqui na Centro América FM. A gente vai iniciar agora o sequência de classe com Scorpions, Wind of Change.

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Sou Rádio Easy de volta, 2h23 aqui na 101. Excelente quarta pra você. A gente segue no sequência de classe agora com Duran Duran, Come Undone.

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sua Rádio Wiz de volta, 13h04 aqui na 101. Ótima tarde para você, uma excelente quarta-feira. A gente segue agora no Sequência de Classe, iniciando a segunda e última parte do programa. Só para te relembrar, Sequência de Classe vai ao ar aqui na Centro América de segunda a sexta, das 2 às 4, e aos sábados em versão estendida, das 2 às 6 da tarde. Seguimos então, antes, temperatura 30 graus aqui em Rondonópolis, céu segue ensolarado, um sol para cada um. A temperatura, segundo o site Clima e Radar, deve abaixar à noite, podendo chegar aos 23 graus, pelo menos ali até às 10 horas da noite. À noite também vai ser o céu aberto, mas amanhã, novamente, o dia começa com o tempo mais nublado. E para amanhã, quinta-feira, as temperaturas variam entre mínima de 20 graus a máxima de 32. A gente segue então no Sequência de Classe, daqui a pouquinho promoções aqui na nossa programação. Lembrando, caso você queira se adiantar, acesse o nosso aplicativo Centro América FM.

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1: 3:22.
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13h25 na Centro-América FM Easy, ótima quarta-feira pra você. A gente segue no Sequência de Classe, lembrando que o programa segue até as 4, te acompanho até lá também. Mas antes, quero falar de promoção especial aqui na Centro-América, nessa sexta-feira. 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Mas a gente segue por agora com a programação musical, o som de Michael Jackson, Beat It. Ótima tarde.

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1: A taxação sobre as compras internacionais de até 50 dólares, que foi zerada neste ano com o fim da chamada taxa das blusinhas, voltará a ser cobrada em 2027. A cobrança será feita por meio da Contribuição sobre Bens e Serviços, a CBS, criada de forma tributária. A alíquota ainda será definida pelo Senado até o fim deste ano. Segundo o governo, a medida tem como objetivo manter a arrecadação federal. A CBS substituirá o antigo imposto de importação e valerá tanto para produtos nacionais quanto importados. A taxa das blusinhas havia sido criada em 2024 e previa a cobrança de 20% sobre compras internacionais de até 50 dólares. Outras informações durante a nossa programação.
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3: 4:36.
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1: 4h42 na Centro América FM. Hoje estamos trazendo curiosidades sobre quem faz o café acontecer. Falei no primeiro bloco que o café, antes de chegar à sua xícara, passa pelas mãos de muita gente. A gente sabe também que a colheita do café é uma etapa decisiva para a qualidade da bebida que a gente consome. Os frutos precisam ser colhidos num ponto certo de maturação. Em muitas regiões, essa seleção ainda é feita manualmente, o que ajuda a garantir grãos mais uniformes e de melhor qualidade. Depois desse processo, depois da lavoura, entra em cena um profissional cada vez mais valorizado, o barista. O barista é especializado no preparo do café e conhece detalhes sobre moagem, temperatura da água e técnicas de extração. É ele quem transforma o grão em diferentes experiências na nossa xícara.
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1: Ótima tarde para você, 5:01 na 101. A gente inicia agora mais uma edição do Happy Hour. Te acompanho até às 7 com muita música e informação.

Quarta-feira, dia 17 de junho, confira agora alguns destaques da edição do Happy Hour dessa quarta. Medicina, Direito e mais. O FMT abre 1.800 vagas para quem fez o Enem. SEMA abre cadastro para voluntários que queiram ajudar no resgate de animais silvestres. Cidade no Mato Grosso bate próprio recorde e produz maior queijo frescal do Brasil. E após um mês fora, Neymar volta a treinar com a seleção. Tudo isso e muito mais agora no Happy Hour.

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1: Mato Grosso acaba de colocar mais um recorde na prateleira. A cidade de Curvelândia produziu o maior queijo frescal do Brasil. A peça gigante pesou 3.247 quilos e superou o recorde registrado no ano passado, quando o queijo tinha apenas 3 mil quilos. Para chegar a este tamanho, foram utilizados 28 mil litros de leite e o trabalho de 30 pessoas entre funcionários, produtores e moradores da cidade. O corte do queijo aconteceu durante a festa do queijo e atraiu filas de visitantes que receberam fatias gratuitamente. Agora, depois de bater o próprio recorde, a cidade já pensa no próximo desafio: fazer um queijo ainda maior. 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
1: Lula e Donald Trump tiveram ao menos dois contatos rápidos durante a cúpula do G7, grupo que reúne as principais economias desenvolvidas no planeta. Segundo integrantes da comitiva brasileira, um dos encontros aconteceu após uma apresentação musical oferecida pelo presidente francês, Emmanuel Macron. A conversa durou cerca de 2 minutos e foi descrita como cordial. Em outro momento, no corredor do hotel que recebe o evento, Trump cumprimentou Lula com um How are you? Ou como você está? E também disse good job, expressão que pode ser traduzida literalmente como bom trabalho. O Brasil não faz parte do G7, mas foi convidado a participar das discussões deste ano. 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

5h15 aqui na Central América FM. Ótimo fim de tarde para você. Muito obrigada pela sintonia. Onde quer que você esteja ouvindo a Central América FM, a gente segue no Happy Hour. Antes, tem promoção nova na nossa grade. 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
1: A torcida brasileira ganhou um motivo a mais para ficar otimista nesta Copa do Mundo. Exatamente um mês após sofrer uma lesão na panturrilha, Neymar voltou hoje a treinar com o grupo da seleção brasileira nos Estados Unidos. O camisa 10 participou das atividades desta quarta-feira e até brincou com os jornalistas ao chegar ao campo, dizendo que estava com saudades. Embora ainda não haja confirmação sobre sua presença contra o Haiti no jogo na sexta-feira, a evolução animou a comissão técnica e os companheiros de equipe. A expectativa é que Neymar fique à disposição em breve para disputar a quarta Copa do Mundo da carreira. E falando em craque, a gente fala agora de Cristiano Ronaldo. Aos 41 anos, Cristiano começou nessa quarta-feira o que pode ser a sua última Copa do Mundo. Portugal estreia contra a República Democrática do Congo com status de favorita e sonha com um título inédito. Atualização, o jogo rendeu um empate com um gol do João Neves pelo Portugal e de Ioane Wissa pela República Democrática do Congo. Jogo histórico, a gente não esperava um empate entre as seleções. O CR7 já fez história, né, ao se tornar o único jogador a marcar gols em 5 copas diferentes. Mas a taça mais importante do futebol ainda falta na sua galeria. Mesmo sem o vigor de outros tempos, o craque segue decisivo. Nos últimos compromissos por Portugal, marcou 13 gols em 15 partidas. Se essa for realmente a sua despedida dos mundiais, Cristiano quer sair de cena com o troféu que persegue há mais de 20 anos. Os jogos de hoje, como a gente já viu e falei agora sobre a estreia de Portugal 1 da tarde, a gente teve estreia também da Áustria e da Jordânia 00h, primeiro jogo do dia. Às 16h, e ainda tá rolando Inglaterra e Croácia, 3-2 para Inglaterra. Às 19h tem o jogo da Gana e do Panamá. Às 22h, o Uzbequistão com a Colômbia. E amanhã, a partir do meio-dia, começa mais um dia de torneio. A gente tem o primeiro jogo ao meio-dia com República Tcheca e África do Sul. Às 15h, Suíça e Bósnia e Herzegovina. E às 18h, Canadá e Catar. E às 21h de quinta-feira, amanhã, México e Coreia do Sul. 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

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A relação entre Donald Trump e Benjamin Netanyahu parece estar cada vez mais distante da lua de mel. O presidente americano fez novas críticas à condução das ações militares de Israel no Líbano. Trump afirmou que nem sempre é necessário destruir prédios inteiros para combater grupos armados e chegou a sugerir que o novo governo da Síria poderia ter uma atuação mais eficiente contra o Hezbollah. A declaração foi interpretada como mais um sinal de desgaste entre os dois líderes. Segundo analistas, a pressa de Trump em reduzir as tensões no Oriente Médio e avançar em acordos regionais acabou isolando praticamente Netanyahu, que enfrenta pressão tanto no cenário internacional quanto dentro de Israel. 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
1: Se você fez o Enem nos últimos anos e sonha com uma vaga na universidade, fique atento. A UFMT abre entre os dias 20 e 25 de junho as inscrições para um processo seletivo com 1.803 vagas remanescentes em cursos de graduação. Podem participar candidatos que fizeram qualquer edição do Enem entre 2016 e 2025. O sistema vai considerar automaticamente a melhor nota obtida pelo participante dentro desse período. Há oportunidades em Cuiabá, Várzea Grande, Sinop e Araguaia, em cursos como Medicina, Direito, Psicologia, Jornalismo, Enfermagem e Engenharias. As aulas começam no segundo semestre letivo de 2026 e as inscrições devem ser feitas pela Central de Ingresso da UFMT.
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Central América FM, 4 minutinhos para 6. Daqui a pouquinho a gente segue com mais música e informação no seu rádio. Antes tem um recadinho. 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
1: Seis e nove na Central América, ótima noite para você. Agora 26 graus aqui em Rondonópolis, a temperatura deve cair até as 11 horas, podendo chegar aos 23 graus, a noite vai seguir com o céu aberto. Para amanhã, quinta-feira, dia 18, as temperaturas variam entre mínima de 20 graus, a máxima de 32. O dia também vai ser bem ensolarado, como a gente já tem visto nos últimos dias. A previsão, segundo o site Clima e Radar, é de que no fim de semana, especialmente no sábado, a temperatura vai cair, podendo chegar aos 24 graus.

Centro América FM, ao som de Earth, Wind and Fire, September, ouvimos também The Weeknd, Save Your Tears e Kid de Abelha, Pintura Íntima. Daqui a pouquinho o drop do Easter Rock and Roll traz o som de The Doors, Roadhouse Blues.

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1: A contagem regressiva para a etapa de Cuiabá da Stock Car ganhou, na verdade, um evento especial nessa quarta-feira. Pilotos da principal categoria do automobilismo brasileiro e jogadores do Dourado se enfrentaram em um desafio que misturou adrenalina e futebol. No Autódromo Internacional de Mato Grosso, o goleiro Marcelo Carné e o capitão Alan Imperio entraram na pista como passageiros dos carros de Felipe Fraga, que é o líder e atual campeão da Stock Car, e de Gaetano de Mauro, atual vice-campeão da categoria. Depois, a disputa foi para o centro de treinamento do Cuiabá. Lá, os pilotos deixaram o volante de lado e encararam uma série de pênaltis contra os atletas do Dourado. A ação marcou a chegada da Stock Car à capital mato-grossense para a quinta etapa da temporada de 2026, que será disputada nesta sexta e sábado no Autódromo Internacional de Mato Grosso. Os ingressos já estão à venda. 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
2: A economia brasileira cresceu em abril, segundo dados do Banco Central. O Índice de Atividade Econômica, conhecido como IBCBR, apontou alta no período e sinaliza um ritmo positivo no início do segundo trimestre. O resultado reflete o desempenho de setores como serviços, indústria e agropecuária, que ajudaram a impulsionar a atividade no país. O indicador é considerado uma prévia do PIB, o Produto Interno Bruto. No mercado financeiro, o dólar subiu 0,42% e ficou em R$ 5,10. O euro também teve queda de 0,57% e é vendido a R$ 5,87. O Ibovespa caiu 0,92%.
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2: Aqui na sua Rádio Easy, seguimos no Happy Hour com muita música e informação. Agora é a noite, a gente iniciou no fim de tarde, mas seguimos por essa noite. Ótima quarta-feira pra você. Vamos ouvir agora Snow Patrol, Open Your Eyes.

0: 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Se você tem interesse em ajudar na proteção da fauna, essa pode ser uma oportunidade para você. A Secretaria de Meio Ambiente de Mato Grosso abriu o cadastro de voluntários para atuar no resgate de animais silvestres afetados por incêndios florestais e outras emergências ambientais. Podem se inscrever pessoas com 18 anos ou mais, além de empresas e instituições. Depois do cadastro, a SEMA vai selecionar e convocar os participantes para formar as equipes de atendimento. Vale lembrar que o credenciamento não garante convocação imediata. As ações acontecem nas unidades de conservação estaduais e o trabalho segue até o fim de novembro.
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7: Está começando mais um Cerveja para Descontrair e hoje é dia de falar de uma categoria muito tradicional no mercado cervejeiro, que são as Honey Ale ou Honey Lagers. São cervejas com adições de mel. Na Inglaterra é muito tradicional os cervejeiros utilizarem na composição da receita mel e cevada, até para dar um pouco mais de consistência, um pouco mais de açúcar, mas a gente tem categorias específicas hoje, seja em campeonatos ou seja mesmo em guias de classificação, para cervejas com adição de mel. Normalmente o mel, ele pode se tornar como sabor principal, ser a principal marca de sabor da cerveja, ou pode até acompanhar, ser uma nota suave e equilibrada, simplesmente para dar um toque um pouco mais adocicado em contrabalanço do lúpulo. Por isso que o estilo, a classificação do guia do estilo, permite que você use bases de cervejas diferentes também e você tem uma amplitude de classificação muito grande. Então você pode ter uma graduação alcoólica que vai de 2 a 9,5%. Você, na intensidade de amargor, você pode ter um amargor bem leve ou amargor intenso com uma base de mel para contrabalancear. É muito comum hoje nos Estados Unidos todas as cervejarias terem uma cerveja com base de mel, e no Brasil ainda a gente tem poucos rótulos no mercado e infelizmente a gente acaba não tendo a possibilidade de degustar mais rótulos de cerveja com adição de mel. Gostou do nosso programa de hoje? Nós vamos ficando por aqui e eu agradeço a sua audiência e você já sabe, cerveja é para descontrair com moderação e responsabilidade.
8: Seu Rádio Easy de volta, 7 minutinhos para 7 aqui na Centro América. A gente segue no Happy Hour com The Police, Spirits in the Material World.

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